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3: Baixa o rebote, né? Bota aí o Fusca aí. Oferecer aqui a Júnior, Joá. Nosso amigo Claudinho. E nas panelas. A Damião e nosso amigo Pé Seco. Tá lá escutando.

Bom dia, macho de manhã, pro galera da reciclagem, macho. Gostaria que você colocasse a música do Leandro Leonardo. Qualquer dia eu perco a cabeça, chuta a porta e vira essa mesa. Nome da música. Ofereço pro meu esposo Cícero da reciclagem, pro meu filho Fernando, meu filho Gabriel, minha filha Soraya, meu neto Miguel, meu filho Cícero José. Lá fazendo a caldeirão, a nega de toco, a Rose, meu irmão, a João de Barra Nova, lá na Veneza. Ao amigo Pesqueirinha, lá no bairro Restaurante Ponto dos Amigos. Pra você, língua de trapo, boca de tracajara. E todos que estiver ouvindo a rádio, cara do diabo.

Bom dia, macho velho. Passou uma música pra mim, Zezé Di Camargo Luciano, das mais velhas. Oferecer a minha amiga Silene Siqueira, minha prima Betinha aí na pedra. Um abraço.

76, gente boa, bom dia, Fátima da Verdura, Zezé, Demilson aí no seu frigorífico, também ligadinho, bom dia pra seu Raul aí na lanchonete Mororó, tá ligadinho, Érica. Um abraço para minhas comadre dona de casa, você nas padarias, você que tá barrendo a rua, os pontos de mototáxi, o Irraidinho, o celular estão ligadinho lá com certeza. Você que vem aí na lotação, você meu patrão aí no sítio, na zona rural, aquele abraço. Deu um transporte lá nos Olhos d'Águas, Uriel lá no Fundão de Buíque, grande vereador, um abraço, é o futuro, né? O futuro vereador tá ligadinho, esse aí é o famoso pai da pobreza. Ele já deu um camisole de presente a Zé Cachimbo e agora disse que ia mandar um couro de boi para ele se enrolar, para ver se aguenta o frio, né? Porque mais uns 2 meses de frio, não tem cachimbinho que aguente, né? Eita, Zé Cachimbo, véi, tu é sortudo, viu? Ganhasse um camisola e agora vai ganhar um couro de boi para se enrolar, para ver se maneira o frio. Um abração para Marilene, Israel, Eduardo e Maria, também ligadinho, Francisco Belo, lá na comunidade Gia, Dona Jararaca, enfim, um abraço, um bom dia para toda a galera. E lembrar vocês que dia 1 e 2, agora sábado e domingo, tem torneio aí, né? De Prado no São Domingo. O rapaz ficou de mandar o cartaz aqui e até agora não mandou. E mandou aqui alguma coisa, mas não tem muito a ver, que não está dizendo a banda que vai tocar, aonde é o local. Falta um bocado de informação aqui. Vê se você manda seu cartaz, que tem até amanhã à tarde no programa da tarde pra gente tá divulgando, tá certo, meu amigo? Mas vai ser aí um torneio de Prado no apovoado São Domingo, dia 1 e 2 de agosto. Ô, Chica, Chiquinha, é hora, Chiquinha, falta 10, não, falta não, é 7 e 10. É Chiquinha ou Corrinha mesmo? O que tocar você dança. É, tá certo. Pra quem tá nu, né, qualquer roupa serve, né, Corrinha? Não estando furada no traseiro, né? O resto acaba empurra com a barriga. Bora de música, bora, bora, Rocha. Hein? Seu Valdir, né? Seu Valdir, na Antônio Japiaçu, é outro que não perde o programa, já mandou seu áudio. Mandou ali pra Corrinha, não foi? Foi música que ele pediu aí com quem é, Corrinha? É a cruz que carrega, né? Com o Evaldo Braga, né? Pois é, seu Valdir tá mandando pra Marina lá do Alegre, Senira lá da Pedra d'Água, Maroca no Poço do Boi, pra o vereador do Dede Venturosa, enfim, ele mandou aí pra toda a galera que liga e se liga na melhor.

Bom dia, macho velho. Coloca. Tu anda aí, diz aí, desenhado, uma boa mesmo, daquelas valentes, para curtir mesmo.

E macho velho, bota aí a toada aí de água no leite. A Feliciana aqui, aí a Claudinha. Há uns dois lá, pô.

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0: São 7:29 e amanhã tem o Clube do Vaqueiro a partir das 14 às 17. Nós estamos juntos e misturados de novo. Vamos agradecendo o Papai do Céu por essa sexta-feira, por esse final de semana. Vocês que ligaram, que mandaram o áudio de vocês, fiquem todos com Deus. Eu e a menina moça, né? Que é moça, moça de verdade, não. Quase moça, Corrinha. Nós vamos pegar na manga do MEI e amanhã nós se encontra, né? Eu e Maria amanhã, Corrinha só na segunda-feira. Ela vai no médico, acho que ela tá me enganando. Eu acho que ela vai fazer o pré-natal mesmo, viu? Ela disse que tava meio enjoada, tava vomitando, de cachaça. Ela foi não, foi peia, velho burro. Homem, eu fui, tchau.
1: Vai te embora, carniça.
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2: Oi, galera amiga! Alô, alô, ouvintes do Edelson Moura! 50 anos de rádio, não é moleza? Já fiz e continuo fazendo grandes amizades por este Brasil, através do rádio, chegamos aos quatro cantos de todo o país. Que alegria poder fazer parte, né, deste grande elo de amizade que nós temos com as vidas de vocês, eu daqui, vocês daí, mas sempre juntos. A distância que nos separa é somente a distância por quilômetros, mas os nossos corações estão interligados. Ei, gente, bom dia, boa tarde, boa noite. Entra no ar mais um programa do Amado Batista. Com a direção do nosso querido Franklin Russo, a asponagem de Charles Help e a apresentação deste amigo de vocês, Edelson Moura. Primeira música de hoje,

0: Ouvindo o programa do Amado Batista, eu sou Edelson Moura. Você pode participar desse programa, manda o seu áudio aqui para nós. Será uma alegria.
1: Bom dia, boa tarde, Edelson Moura.
0: Bom
1: aqui
0: dia,
1: é Betinho da Rua Antonica.
0: Ô, Betinha. Diga-me.
1: De Poção, Pernambuco.
0: Muito.
1: Eu
0: ouvi
1: uma música do Amado Batista, eu amo essa mulher.
0: Certo.
1: Oferecer a meus filhos, Lindaíldo, Lindaíldo, Gleis Kelly.
0: Sim.
1: Para todas minhas irmãs, Bernadette, Tucinete, o Leito, Mazefa, Lia. Para você e
0: obrigado.
1: Família, para Carla e família.
0: Obrigado, obrigado.
1: Para todas minhas amigas e amigos, sobrinhos e sobrinhas, primos e primos.
0: Certo.
1: Para toda a galera de Poção que estiver escutando, que gosta das músicas de Amado Batista.
0: Muito legal.
1: Uma boa tarde.
0: Boa tarde. Bom dia. Boa noite, minha amiga. Que legal, obrigado aí pelo seu áudio, pela sua participação. Transmita o nosso abraço para todos de Poção, Pernambuco. Eu amo esta mulher.

0: É o Edelson Moura no ar, para todo o Brasil, com o programa Amado Batista. Aqui é audiência, menino.
1: Edelson Moura, boa tarde.
0: Oi, boa tarde.
1: Aqui é Geraldo Ventura.
0: Ô, Geraldo.
1: Moro aqui em Recife.
0: Sim, amigo.
1: Ouço você pela Rádio Esperança de Jabotão. Edelson, bota aí uma música aí de Amado Batista.
0: Boto.
1: Ofereço para todos os ouvintes.
0: Sim.
1: Pra você.
0: Obrigado.
1: E principalmente para minha família, que mora em Maceió, Alagoas.
0: Ô, rapaz.
1: Principalmente meu irmão, que é fanático por Amado Batista.
0: Muito.
1: Beleza? Um forte abraço, Edelson.
0: Outro.
1: Pega essa música aí.
0: Toco, sim.
1: Aí de Amado Batista, principalmente nas antigas, viu?
0: Muito bem, muito bem. Vou escolher aqui uma música antiga para mandar para ele, que ele vai gostar, quer ver? Ouça aí, pernambucano, aliás, alagoano, né? Tá lá em Pernambuco, tá emprestado em Pernambuco, em Recife. Desisto, segura, Geraldo!

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Você tem poder de manobra. Se lhe dizem grosserias, você tem o poder de interpretar para mais ou para menos o que ouviu e de sentir-se ofendido ou não. Se tem à frente chances de progresso, pode rejeitá-las ou aproveitá-las em profundidade. Se está em ambiente de sadia alegria, pode ser indiferente ou tocar-se pelas emoções. Se contempla a natureza verde e pura, pode ser insensível ou não. Se parte para o trabalho, pode considerá-lo sufocante ou agradável. Assim, o seu lar pode ser bom ou mal, os seus conhecidos amigos ou inimigos. Tome o lado positivo. Tomar o lado positivo é sentir atração pela felicidade. Maravilha! Vamos nós agora trazendo mais uma do Amado Batista, Império dos Sentidos.

0: Mande aí o seu áudio para o Edelson Moura. Grave o áudio e mande aqui para nós. Olha, o nosso número aqui é 61-999-36-9557. 61-999-36-9557.
1: Boa tarde, boa noite. Elisângela de Santinópolis.
0: Ô, Elisângela. Bacana.
1: Gostaria de ouvir uma música com Amado Batista.
0: Sim.
1: Folha Seca. E a mesma feliz para meu esposo Expedito, Bibiano Pinto.
0: Sim.
1: José Silva Filhos. E Elia José. E principalmente para você e para quem gostar da música.
0: Minha
1: boa
0: amiga.
1: Tarde.
0: Muito obrigado. Boa tarde. Boa tarde. Vamos lá, vamos tocar para ela, porque este programa aqui é assim. Quem manda é o ouvinte. Vamos lá, Franklin Russo, capricha na Folha Seca.

estou aqui com a mensagem da Lurdinha. Ela manda aqui um recado para mim, escreveu o recado, né? Ela escreveu a mensagem dela, oferecendo música do Amado Batista para você, que sou eu, no caso, e para todos que estão ouvindo. Obrigado, Lurdinha. Ela não manda dizer aqui qual a cidade dela, de onde que ela está falando, mas o DDD é 88. 88 é de onde, Charles Help? Rio Grande do Sul? Tem certeza? É mesmo, é? Aham. Vou acreditar, viu, que 88 é Rio Grande do Sul. Deixa de você ser safado, rapaz. Não sabe dar informação que não dê. Quarto Negro. Toque aí pra ela, Franklin Russo.

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0: Eita, minha gente, o sucesso do Amado Batista aqui não para.
1: Ô, Adeus, bom dia, boa tarde, boa noite.
0: Bom dia, boa tarde, boa noite.
1: Eu escuto o programa todos os dias, sou daqui de Minas, sou de Ponto dos Valados, Minas Gerais.
0: Certo.
1: Eu escuto você pela Lida FM. Você tem uma voz maravilhosa.
0: Ô, minha amiga, então, obrigado.
1: Então, se você vem escutar minha voz, aí, meu Aldo,
0: já estou
1: manda
0: ouvindo
1: uma música pra mim.
0: Mano.
1: Eu quero escutar a música. A sua música mesmo.
0: Certo.
1: Era sua.
0: Olha só.
1: Deus fez um milagre na minha vida.
0: Que
1: você
0: legal.
1: Você vai cantar essa música pra mim, tá?
0: Meu
1: bom, Nelson?
0: Deus, que maravilha.
1: Obrigado, um abraço. Você é maravilhoso. Você tá
0: muito, muito obrigado.
1: Bonito. Você é um gato.
0: Olha.
2: Essa é a Zeninha, minha mãe. Aqui é a Gláucia, filha dela. Beijo,
0: Gláucia.
2: Deus. Bom dia, boa tarde, boa noite.
0: Obrigado, gente. Obrigado, Gláucia. Que bom, né? Você aí com a sua mamãe. Tudo legal. Oportunamente eu vou tocar, porque aqui só a música do Amado nesse horário, no final do programa que tem a hora do quebra-galho, né? Mas oportunamente eu vou atender sua mamãe, com certeza. Vamos curtir a música Princesa? Então vamos.

0: É nós, menino, pelo Brasil inteiro, é Delson Moura e o programa do Amado Batista.
1: Bom dia, boa tarde, Nelson Moura.
0: Boa tarde, bom dia,
1: boa noite. Quem tá falando aqui é Nelson de São José do Norte, Rio Grande do Sul.
0: Minha amiga de sempre.
1: Falo da Rádio Norte FM.
0: Todo dia ela manda áudio.
1: Escuta a música do Amado Batista, Os Pontinhos.
0: Certo.
1: Para oferecer para todos meus amigos e minhas amigas aqui de São José do Norte e para vocês aí na rádio.
0: Obrigado, Nelson. Obrigado.
1: Bom dia, boa tarde, boa noite.
0: Bom dia, boa tarde, boa noite. Ela sempre manda áudio aqui pro Edelson Moura, quase todo dia tem um áudio dela, não esquece da gente. Eu fico feliz da vida. Os Pontinhos.

0: Você ouve por aqui, programa Amado Batista, o mais amado do Brasil, minha gente. Vamos lá, vamos falar com Rondônia, quem é que tá por aí?
1: Boa tarde, meu amigo Adelson Moura.
0: Boa tarde, bom dia.
1: Gostaria de ouvir uma música.
0: Diga, minha amiga.
1: Que você canta, qualquer uma delas.
0: Certo, já já vou cantar pra você, com certeza. Tem a música da Hora do Quebra-Galho, né?
1: E sou apaixonada em todas.
0: Olha, que bom, obrigado.
1: Sou aqui de Jaru, Rondônia. Olha. Maria da Cruz.
0: Ô, Maria da Cruz, alô, Jaru, cidade querida. Obrigado a você, muito obrigado mesmo, viu? Continue sempre mandando mensagem aqui para o Edelson Moura. Que joia! Vamos tocar por enquanto não chega a hora do Edelson Moura cantar para ela, na Hora do Quebra-Galho, sua partida!

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Muito bom dia, cidade, bom dia, Pedra, começando o nosso programa Destaques. Bom dia, bom dia! Hoje, sexta-feira, 31 de julho de 2026. Julho tá indo embora, tá chegando agosto. Muito bom dia a cada um de vocês, muito obrigado pela audiência, o carinho. Muito prazer, Ailton Nunes com você na melhor da cidade. Bom dia você no centro, você nos bairros, nas ruas, povoados, distritos. O nosso muito obrigado. 8 horas 34 minutos, 8:34. Esse é o seu programa Destaque.

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Hoje é dia da campanha do quilo. E amanhã, sábado, é dia nacional do selo. Muito bom dia, cidade. Bom dia, Pedra.

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1: Muito bem, 8:48, 8:48, manda um abraço, um bom dia, meu amigo Paulo Ferraz, Lucinha, lá na Laje da Raposa, também Dida Marcineiro, toda a sua família tá curtindo. Nosso amigo Gago Vaqueiro, Vitor, Vera, Vivi, Valesca, também mandar um abraço, um cheiro e um beijo especial à minha esposa Verinha, tá em casa. Alô, Miguel, Gueguel também tá ouvindo. Muito bom dia, cidade, bom dia. Também meu amigo Alexandre Pedreiro tá curtindo o programa. Nosso amigo Jorge, alô Jorge, lá na Rua Nova, tá curtindo, aumenta o som, meu amigo. O programa Destaque está no ar, com muita música boa, é claro. Bom dia a todos aí na Rua Nova, tá curtindo sempre, sempre, mais e mais na melhor da cidade.

É pra você, curva perigosa, curva perigosa, rapaz. E esse é o programa Destaques pra você na melhor da cidade. 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Fica ligadinho, daqui a pouquinho eu volto, viu?

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0: fresquinha pra você na melhor da cidade. Limão com mel, toma conta de mim. Um abraço especial toda a turma aí no Alto da Boa Vista, tá curtindo. E olha só, pessoal, daqui a pouquinho tem um pessoal do Super Circo Íncaros. Estarão aqui na Pedra FM mandando seu alô, mandando seu recado, que estreia hoje. Hoje o Circo Íncaros. Fica ali na BR-424, bem pertinho ali, ó, de frente à entrada da Laje da Raposa. Tá um mega circo, tá preparado lá, estreia hoje com grandes atrações, viu? E você é o nosso convidado. Fica aí, volto daqui a pouquinho.
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2: Essa que vocês conhecem. 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

0: Muito bem, na melhor da cidade, 9 horas 35 minutos, 9h35, na sua Pedra FM, a mais ouvida. Programa Destaques pra você. E olha só, tá aqui já marcando presença, representando o Circo Ícaros, que estreia hoje. Ele vai se apresentar pra você, vai trazer informação, tá certo? Pra toda a turma aí se preparar pra hoje à noite. Hoje à noite. Bom dia, Ícaro!
1: Bom dia, meu amigo Ailton, bom dia a todos os ouvintes aqui da Pedra FM, a rádio que toca o coração da cidade. Então, estamos aqui na cidade de Pedra pela primeira vez, é o Super Circo Ícaros, é o Circo do Palhaço Ventania, é uma mega estrutura, temos sede em Franca, São Paulo, e Luiz Eduardo Magalhães, na Bahia. Então é um circo que está pela primeira vez aqui no estado de Pernambuco, e tem um ano e pouco, né, que a gente está aqui no estado. E nós estamos amando a receptividade dos pernambucanos, né? Muito bacana, o pessoal gosta muito de circo.
0: A pernambucana é sempre animado. Ícaro, fala um pouco aí sobre a história e também como caíram de paraquedas aqui na Pedra.
1: Então, o Super Circo Ícaros é um circo que tem quase 200 anos de tradição. Nós já vamos na sexta e na sétima geração. Eu e meus irmãos somos sexta geração. Meu filho, meus sobrinhos são sétima geração. Então, a sobrinha de 4 anos que já entra ali junto com as mulheres ali, já é mágica. Tem um sobrinho de 2 anos que já se veste de palhacinho, já fica correndo para um lado e para o outro ali. Então, a tradição do circo é isso. O meu filho tem 12 anos, ele já é um dos palhacinhos também, ele já faz uma apresentação de equilíbrio. Ele é um dos pilotos do Globo da Morte, são 4 motos.
0: Caraca!
1: Né? Eu, meu irmão, o outro rapaz lá e meu filho de 12 anos.
0: Ah, pelo menos o risco está em família, né?
1: Tá todo mundo em família ali, praticamente tá toda a família. Então é uma mega estrutura, é um super show para todas as idades, não tem pornografia, não tem palavrões, não tem cenas obscenas e não tem mulheres seminuas. Então é um circo que a gente traz a nossa família para apresentar um show para as famílias da cidade. Não tem bagunça, não tem pornografia, não tem aquela gritaria. É um show para todas as idades, que a gente se preocupa muito com isso, né? Em questão de segurança. Ótimo. E em questão de você trazer um show de qualidade. Por quê? Porque circos do nosso porte fazem cidades como Arco Verde, Pesqueira, Belo Jardim, passa direto ali, Caruaru.
0: Isso.
1: Bezerros, Gravatá, enfim, fazem as cidades maiores e não vêm para as cidades menores. Então a gente traz aquele circo de qualidade, aquela estrutura de cidade grande, que tem uma boa lotação lá dentro, com um show de qualidade para as cidades do interior, com aquele precinho do circo pequenininho. O preço é bem baratinho, é um preço bem acessível, que dá para todo mundo ir. Ingressos antecipados são mais baratos. Então, você comprando antecipado, a partir de agora, a bilheteria já está aberta. Você compra agora na bilheteria ou no site, você paga R$10 no setor lateral e R$20 no setor central VIP. Então, é um preço acessível, dá para todo mundo ir. Esse mesmo circo aqui, ano passado, em Caruaru, a gente estava ali por trás da faculdade Anhanguera, ali em frente ao pátio de eventos.
0: Isso, era quase pertinho lá mesmo. Eu vi
1: bem
0: lá.
1: De frente. Isso. Esse mesmo circo, o ingresso lá era R$40, R$50, R$80. Então, esse mesmo circo, essa mesma estrutura, aquele mesmo show, vem para a cidade menor, cobrando precinho baratinho de R$10. Então, é um preço que é mais barato que uma Coca-Cola de 2 litros, né? Para você ver. Verdade. Um show de 2 horas de duração. Tem várias atrações, tem dinossauros, tem um King Kong com 11 metros de altura, Globo da Morte com 4 motos, que é uma atração, eu tenho certeza que é inédita aqui na cidade, né? O King Kong principalmente e o Globo da Morte com 4 motos. Além disso, tem várias outras atrações, não é só isso, né? São mais de 20 atrações, um espetáculo bem diversificado, tem números de altura, tem números de força, tem trapézio, tem malabarismo, tem contorcionismo, tem um pouco de tudo no nosso show, com as atrações principais, né? Os 5 palhaços, os dinossauros, King Kong com 11 metros de altura, o Globo da Morte com 4 motos. Então, um super show, vale a pena conferir.
0: Com certeza. E como você falou, é o Circo Família. É o Circo Família. Eu não vou levar meu filho, minha filha, para chegar lá. O palhaço tá
1: falando palavrão, falando, né? Indecências, né?
0: Tudo.
1: Assim, até tem. O nordestino, ele gosta, ele vai para o circo para ver o palhaço.
0: Isso.
1: Então, o palhaço, ele tem que brincar com o público, senão o pessoal sai falando, ah, o circo é ruim, ah, o palhaço é sem graça. Então, a gente tem aquelas brincadeiras com o público, a gente tem o duplo sentido em alguma piada ou outra, mas é aquela coisa tão leve ali que a criança ri e não entende nada, o adulto pega na hora. Então,
0: isso.
1: Tem que ter, né? Tem que ter. O nordestino, ele gosta disso.
0: É uma pegada nordestina, mas como você falou mesmo, e quem já foi lá visitar agora o circo, eu fui ontem ver, levei meu menino, tirei foto lá no elefante, nos animais lá, ficou encantado. Isso ainda não terminou, não, ainda falta coisa, eles montar
1: além
0: aqui.
1: De tudo isso, além da estrutura ser muito, muito bonita e moderna, lá dentro ainda tem o zoológico temático, né? Você entra isso. Lá dentro, ali na passagem ali da praça de alimentação para o circo, tem o zoológico temático ali, vários animais, fica em exposição para tirar foto. É bem, bem bacana mesmo. A questão do duplo sentido tem que ter, porque principalmente o nordestino, ele gosta daquilo isso. Ali, né? Gosta da resenha, da gaiatice, mas não é nada assim que chega a se falar um palavrão, chega a se fazer uma cena obscena ali, não tem, porque a gente se preocupa muito. Vão muitos adultos, mas também vão muitas crianças. Então a gente não pode focar só no adulto, fazer aquele show pesado e a criança vendo tudo aquilo ali, então a gente se preocupa muito com esse fator.
0: Ícaro, o horário de hoje, o espetáculo começa a partir de que horas?
1: Os espetáculos diariamente às 8 horas, mas não é a partir das 8, é 8 horas que começa.
0: Começa, então chega mais cedo.
1: Circos, isso, a maioria dos circos anuncia para 8 horas, começa 8h30, 8h40, 9, não tem bem um horário certo para começar, né? A gente não, o circo é pontual, aquele, como diz o ditado, horário britânico mesmo ali.
0: Isso.
1: 8 horas, 8 horas. Se você chegar 8h10,
0: já perdeu 10 minutos do espetáculo.
1: Perdeu 10 minutos do início do espetáculo, já perdeu aí umas duas atrações do início. Então a gente recomenda, chegue cedo, os portões abrem às 7h30 e o show começa pontualmente às 8 horas. Muitas vezes dá o horário de começar, lá dentro já tem bastante gente e tem aquela fila enorme lá fora para entrar. As pessoas ficam lá fora reclamando, ah, mas já vai começar, nós estamos do lado de fora. É o horário, bateu o horário, a gente tem que começar. Se você vai no aeroporto, você vai pegar um voo, por exemplo, para São Paulo, e você chega ali 10 minutos atrasado, o avião não vai te esperar.
0: Tchau.
1: O avião tá cheio de passageiro, ele vai voar e você vai ficar rodado. Então, o circo, a gente segue mais ou menos essa linha.
0: Ótimo.
1: A gente começa no horário, porque como sempre tem o atrasadinho, que chega ali com 20, 30 minutos de atraso...
0: Ah, eles vão atrasar também.
1: Tem o pessoal que é pontual, que chega ali 20, 30, 40 minutos antes do horário do show. Então, não é justo. Se tem gente que chega ali 7h20, 7h30, a gente segurar para começar o espetáculo 8h30, porque vem meia dúzia de gente atrasada. Então, não é justo para quem chegou mais cedo, né? Então, a gente gosta de frisar bem o horário. Na propaganda de rua... A gente frisa muito o horário. O espetáculo começa pontualmente às 8 horas. Então, não é 8h10, nem 8h15, nem 8h20. É 8 horas que começa. Abre os portões às 7h30. O show começa pontualmente às 8 horas.
0: Muito bem, muito bem. Então, fica o convite aí para você. Ícaro, aqui ele tá muito agoniado, tá apressado. Tem umas coisas para finalizar ainda lá no circo, né?
1: A gente está a estrutura em si, a gente monta praticamente tudo em um dia. Só que aí vai mais um dia e meio, dois, com os acabamentos, que são justamente as coisas que fazem a diferença,
0: isso.
1: Né?
0: Isso.
1: É o jeito do carpete, o bichinho bem posicionado, a iluminação bem regulada, aquela coisa ali que são as coisas cruciais que chamam bastante a atenção do público, né? Então a gente está lá na fase dos acabamentos. Hoje em dia, o circo é uma empresa como outra qualquer. E assim como todas as empresas estão sofrendo com a falta de mão de obra, o circo está do mesmo jeito. Então a gente se vira nos 30. Eu sou um dos diretores lá, eu sou filho do dono, sou um dos diretores, mas eu também sou um palhaço, eu também rodo no Globo da Morte, eu faço propaganda de rua, eu gravo aquela propaganda de rua que roda na rua, eu dirijo o caminhão, eu monto, eu desmonto o circo, eu regulo o palco, eu mexo na iluminação, a gente faz de tudo.
0: É o artista completo do circo.
1: Solda, pinta, conserta, ajeita, quebra, desmancha, faz de novo. No circo a gente se vira nos 30, né? Tem que saber fazer de tudo.
0: Verdade. Então, pessoal, para você que ainda não sabe, o circo está montado ali logo em frente à entrada da Rua Laje da Raposa, BR-424, bem pertinho ali da oficina de Eliakim Alfa Ômega, certo? Do Central. Mais precisamente, né? No terreno de Dr. Edson. Tá bom? Isso. Tá uma mega estrutura lá. Então você é o nosso convidado para hoje. Faça o convite, reforça o convite para hoje à noite.
1: Mandar um abraço pro Dr. Edson, né, que ele foi muito bacana. Ali é um loteamento, já estava loteado ali vários lotes, e ele cedeu o espaço para gente, para a gente trazer essa estrutura de qualidade para a cidade, porque a cidade estava carente, né? Eu faço um trabalho de antecipação. Eu também sou relações públicas do circo. Antes do circo chegar na cidade, eu vim
0: e
1: aqui...
0: E psicólogo também, meu amigo.
1: É quase isso.
0: Também.
1: Ali é uma máquina de endoidar a gente que você nem imagina.
0: Mas então, assim, para quem vê, você está endoidando de felicidade o povo que vai.
1: Sim,
0: mas
1: sim.
0: Não sabe o trabalho que tem por trás.
1: Sabe o que acontece por trás das cortinas. Né? Ali é uma trabalheira danada. É uma empresa como outra qualquer.
0: Com certeza.
1: Né? Então, do mesmo jeito, tem gente complicada, tem coisas complicadas ali. Então, agradecer nosso amigo Dr. Edson, né, que cedeu espaço para a gente montar o circo. Antes do circo chegar aqui, acho que umas 3 semanas atrás, eu já tinha vindo aqui. Aliás, tem mais de mês que eu vim aqui. Eu vim aqui a primeira vez, sondei a cidade, olhei para um lado e para o outro, não achei terreno. O único terreno que diz que montava circo é próximo ao hospital, o dono não quer mais para a gente montar o circo. Antes do circo chegar aqui, acho que umas 3 semanas atrás, eu já tinha vindo aqui. Aliás, tem mais de mês que eu vim aqui. Eu vim aqui a primeira vez, sondei a cidade, olhei para um lado e para o outro...

0: rodeio.
1: É um rodeio, né? Só que é um pouco afastado e o acesso para carretas ali é ruim. As ruas são apertadas, a fiação é muito baixa, não tem como a gente passar com carreta. Tem rodotrem, tem bitrem, tem bitrem lá que tem 35 metros de comprimento, então não entra, né, em qualquer rua, né? E a gente já tinha deixado de mão. Eu já tinha vindo aqui umas 3, 4 vezes e já tinha largado de mão. Aí teve um dia que eu vim junto com meu pai e meu irmão, a gente foi procurar, rapaz, não é possível que aqui não vai ter um terreno, a gente vai passar direto dessa cidade e não vai fazer aqui. Quando a gente já tava desistindo, já indo embora, aí a gente viu ali, opa, e esse terreno aqui? Botamos o carro lá dentro, fomos olhar um matagal do tamanho de uma casa dessa aqui. Não, aqui com uma boa limpeza, faz assim, assim, assim, nós vimos as estacas ali, procuramos saber, doutor Edson. Enfim, resumindo a história, né? Nos cedeu espaço, foi muito bacana. Teve lá com a gente ontem à tarde, para ver a estrutura do circo, tomou um café lá junto com a gente. Gente finíssima demais, doutor Edson. Casa, obrigado.
0: A casa dele era
1: essa por trás ali, né?
0: Não, falou... ali é todo a casa dele, mas aí agora tá morando ao lado do Lajedo. Muito bonito lá.
1: Então, a prefeitura também nos recebeu muito bem aqui. Tem um amigo que nós fizemos aqui na cidade que a gente não o conhecia, mas a gente fez uma amizade com ele, meu amigo Cledilson.
0: Didi Dena.
1: Rapaz, aquele cara é sensacional.
0: Ex-locutor aqui da rádio.
1: Ele andou comigo no carro ali, a primeira vez que eu vim aqui, andou comigo para um lado, para o outro. Foi ele que me levou nesse espaço lá do rodeio, ele me levou no dono do terreno. Ele perdeu uma manhã comigo rodando para um lado e para o outro. Cledilson, meu amigo, muito obrigado, viu? Você está de parabéns. E a população em si, aonde eu passava, né, com a caminhonete, com o nome do circo, o povo tudo perguntando, ah, é um circo, traz esse circo pra cá, cadê, que dia vem, que dia vem. Então a gente chega e se arrepia, né, quando lembra.
0: Diferente.
1: O público aqui é diferenciado, graças a Deus o público é diferenciado, já vendeu muito ingresso antecipado no site, hoje já tem gente indo lá na bilheteria desde cedo comprar ingresso. Então, eu acho que eu já até prolonguei demais.
0: Não, à vontade, hein.
1: Agradecer ao espaço que você abriu no seu programa, a Rádio Pedra FM, toda a população de Pedra e a Prefeitura Municipal, o meu amigo Cledilson, nosso amigo Dr. Edson, e agradecer a todos e fazer o convite, o Super Circo Ínqueros, Circo do Palhaço Ventania, pela primeira vez em Pedra, é um circo que é de Franca, São Paulo, pela primeira vez aqui na cidade, estreia hoje é o primeiro dia, é a grande estreia e começa pontualmente às 8 horas. Se você chegar às 8h10, você já perdeu 10 minutos de espetáculo, então chegue cedo, compre seu ingresso antecipado, porque antecipado é mais barato, na hora o valor sobe um pouquinho mais, o ingresso antecipado sai a R$10 do setor lateral e R$20 do setor central VIP. E na hora o preço sobe um pouquinho. Na hora o lateral vai para R$15 e o VIP vai para R$25. Então, para pagar mais barato, você tem que comprar antecipado. A bilheteria já está aberta. Compre seu ingresso antecipado na bilheteria, que antecipado é mais barato. Ou você pode comprar no site também, para não precisar nem sair de casa. Você abre lá circoincaros.com.br.
0: Rapidinho.
1: Você abre o site, tem as opções lá, tem todo o passo a passo, aceita cartão, aceita Pix. Então, você compra o ingresso do conforto de sua casa, né? Quando você compra, ele gera um QR Code, você tira até o print mesmo daquele QR Code ali, na hora só abrir e apresentar na portaria, pronto, já é o ingresso ali. Então, chegue cedo, compre o seu ingresso antecipado é mais barato, espetáculos todos os dias, às 20 horas, né? 8 da noite. Então, chegue cedo, compre o seu ingresso antecipado, é um super show de família para família.
0: Muito bem, então quero agradecer o amigo Íncaro pela participação aqui. Fica o convite hoje à noite, grande estreia do Circo Íncaros aqui na Pedra, 8 horas da noite. Então chegue cedo, se organize cedo. E também, hoje é sexta-feira, gente. Vamos se organizar aí, tá bom? Grande abraço e até a noite, se Deus quiser.
1: Muito obrigado a todos. 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Então, fique ligadinho aqui na rádio, participe, fique sempre participando aqui na rádio, que todo dia vai ter sorteio. Até o circo ir embora, todo dia tem sorteio de ingressos.
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2: Oi, galera amiga! Alô, alô, ouvintes do Edelson Moura! 50 anos de rádio, não é moleza? Já fiz e continuo fazendo grandes amizades por este Brasil, através do rádio, chegamos aos quatro cantos de todo o país. Que alegria poder fazer parte, né, deste grande elo de amizade que nós temos com as vidas de vocês, eu daqui, vocês daí, mas sempre juntos. A distância que nos separa é somente a distância por quilômetros, mas os nossos corações estão interligados. Ei, gente, bom dia, boa tarde, boa noite. Entra no ar mais um programa do Amado Batista. Com a direção do nosso querido Franklin Russo, a asponagem de Charles Help e a apresentação deste amigo de vocês, Edelson Moura. Primeira música de hoje,

0: Fim do programa do Amado Batista. Eu sou Edelson Moura. Você pode participar desse programa. Manda o seu áudio aqui para nós. Será uma alegria.
1: Bom dia, boa tarde, Edelson Moura.
0: Bom
1: aqui
0: dia,
1: é
0: boa
1: Betinho
0: tarde.
1: Da rua Antônica.
0: Ô, Betinha. Diga-me.
1: De Poção, Pernambuco.
0: Muito
1: eu
0: legal.
1: Eu amo a música do Amado Batista. Eu Sim. amo essa mulher.
0: Certo.
1: Oferecer a meus filhos, Lindaildo, Lindaildo, Gleice Kelly.
0: Sim.
1: Para todas minhas irmãs, Bernadette, Tucineide, Leito, Mazefa, Lia. Para você e
0: obrigado.
1: Família, para Carla e família.
0: Obrigado, obrigado.
1: Para todas minhas amigas e amigos, sobrinhos e sobrinhas, primos e primos.
0: Certo.
1: Para toda a galera de Poção que estiver escutando, que gosta das músicas de Amado Batista.
0: Muito legal.
1: Uma boa tarde.
0: Boa
1: amiga,
0: tarde. Bom
1: Deus
0: dia.
1: Moura.
0: Boa noite, minha amiga. Que legal, obrigado aí pelo seu áudio, pela sua participação. Transmita o nosso abraço para todos de Poção, Pernambuco. Eu amo esta mulher.

0: É o Edelson Moura no ar, para todo o Brasil, com o programa Amado Batista. Aqui é audiência, menino.
1: Boa tarde.
0: Oi, boa tarde.
1: Aqui é Geraldo Ventura.
0: Ô, Geraldo.
1: Moro aqui em Recife.
0: Sim, amigo.
1: Ouço você pela Rádio Esperança de Jabotão. Edelson, bota aí uma música aí de Amado Batista.
0: Boto.
1: Ofereço para todos os ouvintes.
0: Sim.
1: Pra você.
0: Obrigado.
1: E principalmente pra minha família, que mora em Maceió, Alagoas.
0: Ô, rapaz.
1: Principalmente meu irmão, que é fanático por Amado Batista.
0: Muito.
1: Beleza?
0: Bem.
1: Um forte abraço, Edelson.
0: Outro.
1: Olha essa música aí.
0: Toca
1: sim. Aí de Amado Batista, principalmente nas antigas, viu?
0: Muito bem, muito bem. Vou escolher aqui uma música antiga para mandar para ele, que ele vai gostar, quer ver? Ouça aí, pernambucano, aliás, alagoano, né? Tá lá em Pernambuco, tá emprestado em Pernambuco, em Recife. Desisto, segura, Geraldo!

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Você tem poder de manobra. Se lhe dizem grosserias, você tem o poder de interpretar para mais ou para menos o que ouviu e de sentir-se ofendido ou não. Se tem à frente chances de progresso, pode rejeitá-las ou aproveitá-las em profundidade. Se está em ambiente de sadia alegria, pode ser indiferente ou tocar-se pelas emoções. Se contempla a natureza verde e pura, pode ser insensível ou não. Se parte para o trabalho, pode considerá-lo sufocante ou agradável. Assim, o seu lar pode ser bom ou mal, os seus conhecidos amigos ou inimigos. Tome o lado positivo. Tomar o lado positivo é sentir atração pela felicidade. Maravilha! Vamos nós agora trazendo mais uma do Amado Batista, Império dos Sentidos.

0: mande aí o seu áudio para o Edelson Moura. Grave o áudio e mande aqui para nós. Olha, o nosso número aqui é 61-999-36-9557. 61-999-36-9557.
1: Boa tarde, boa noite.
0: Aqui
1: é Lisângela de Esperantinópolis.
0: Ô, Lisângela.
1: Maranhão.
0: Bacana.
1: Gostaria de ouvir uma música com Amado Batista.
0: Sim.
1: Folha Seca. E a mesma feliz para meu esposo Expedito, Bibiano Pinto.
0: Sim.
1: José Silva Filhos. E Elia José. E principalmente para você e para quem gostar da música.
0: Minha
1: boa
0: amiga,
1: tarde.
0: Muito obrigado. Boa tarde. Boa tarde. Vamos lá, vamos tocar para ela, porque este programa aqui é assim. Quem manda é o ouvinte. Vamos lá, Franklin Russo, capricha na Folha Seca.

estou aqui com a mensagem da Lurdinha. Ela manda aqui um recado para mim, escreveu o recado, né? Ela escreveu a mensagem dela, oferecendo música do Amado Batista para você, que sou eu, no caso, e para todos que estão ouvindo. Obrigado, Lurdinha. Ela não manda dizer aqui qual a cidade dela, de onde que ela está falando, mas o DDD é 88. 88 é de onde, Charles Help? Rio Grande do Sul? Tem certeza? É mesmo, é? Aham. Vou acreditar, viu, que 88 é Rio Grande do Sul. Deixa de você ser safado, rapaz. Não sabe dar informação que não dê. Quarto Negro. Toque aí pra ela, Franklin Russo.

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0: Eita, minha gente, o sucesso do Amado Batista aqui não para.
1: Boa, Deus, oi. Bom dia, boa tarde, boa noite.
0: Bom dia, boa tarde, boa noite.
1: Eu escuto o programa todos os dias, sou daqui de Minas, sou Sim. de Ponto dos Volantes, Minas Gerais.
0: Certo.
1: Eu escuto você pela Líder FM. Você tem uma voz maravilhosa.
0: Ô, minha amiga,
1: então,
0: obrigado.
1: Então, se você vem escutar minha voz, aí, meu Aldo,
0: já estou
1: manda
0: ouvindo?
1: Uma música pra mim.
0: Mano.
1: Eu quero escutar a música. A sua música mesmo.
0: Certo.
1: Era sua.
0: Olha só.
1: Deus fez um milagre na minha vida.
0: Que
1: você
0: legal.
1: Você vai cantar essa música pra mim, tá
0: meu
1: bom, Nelson?
0: Deus, que maravilha.
1: Obrigado, um abraço. Você é maravilhoso. Você tá
0: muito,
1: muito
0: obrigado.
1: Bonito. Você é um gato.
0: Olha.
2: Essa é a Zeninha, minha mãe. Aqui é a Gláucia, filha dela. Beijo,
0: Gláucia.
2: Deus. Bom dia, boa tarde, boa noite.
0: Obrigado, gente. Obrigado, Gláucia. Que bom, né? Você aí com sua mamãe. Tudo legal. Oportunamente eu vou tocar, porque aqui só a música do Amado nesse horário. No final do programa que tem a hora do quebra-galho, né? Mas oportunamente eu vou atender sua mamãe, com certeza. Vamos curtir a música Princesa? Então vamos.

0: Nós, menino, pelo Brasil inteiro, é Delson Moura e o programa do Amado Batista.
1: Bom dia, boa tarde, Nelson Moura.
0: Boa tarde, bom
1: quem
0: dia,
1: tá falando
0: boa noite.
1: Aqui é Nelson de São José do Norte, Rio Grande do Sul.
0: Minha amiga de sempre.
1: Falo da Rádio Norte FM.
0: Todo dia ela manda áudio.
1: Escuta a música Amado Batista, Os Pontinhos.
0: Certo.
1: Para oferecer para todos meus amigos e minhas amigas aqui de São José do Norte e para vocês aí na rádio.
0: Obrigado, Nelson. Obrigado.
1: Bom dia, boa tarde, boa noite.
0: Bom dia, boa tarde, boa noite. Ela sempre manda áudio aqui para o Edelson Moura, quase todo dia. Tem um áudio dela, não esquece da gente. Eu fico feliz da vida. Os Pontinhos.

0: Você ouve por aqui. Programa Amado Batista, o mais amado do Brasil, minha gente. Vamos lá, vamos falar com Rondônia. Quem é que tá por aí?
1: Boa tarde, meu amigo Adelso Moura.
0: Boa tarde. Bom dia.
1: Gostaria de ouvir uma música.
0: Diga, minha amiga.
1: Que você canta. Qualquer uma delas.
0: Certo. Já, já vou cantar pra você, com certeza. Tem a música da Hora do Quebra-Galho, né?
1: E sou apaixonada em todas.
0: Olha, que bom, obrigado.
1: Sou aqui de Jaru, Rondônia.
0: Olha.
1: Maria da Cruz.
0: Ô, Maria da Cruz. Alô, Jaru, cidade querida. Obrigado a você, muito obrigado mesmo, viu? Continue sempre mandando mensagem aqui para o Edelson Moura. Que joia! Vamos tocar por enquanto não chega a hora do Edelson Moura cantar para ela, na Hora do Quebra-Galho, sua partida!

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Muitos vendedores nossos colocam os nossos produtos no Mercado Livre, na Shopee, para venderem. E nós temos vendedores, sim, no Mercado Livre, que trabalham só de casa. Eles colocam os nossos produtos para serem vendidos, anunciam nas páginas deles, porque tem vendedor que tem a sua página no Mercado Livre, e das cidades deles eles despacham para vários lugares do país, porque o Mercado Livre já oferece a oportunidade da pessoa comprar, calcular o frete, tudo direitinho, e o nosso vendedor em cada cidade atende a sua clientela pelo Brasil afora. Aqui em Brasília mesmo, nós temos a nossa queridíssima Raimunda, que é uma das maiores vendedoras pela internet dos produtos da Saúde com Beleza. Ela vende bastante, vende muito. Você também, que já é um representante nosso, que tem os produtos da Saúde com Beleza nas suas mãos, pode anunciar os produtos para vender também pela internet, tá bom? Vamos nós! Trazendo aqui mais uma música para vocês. Quem vai cantar agora, é claro, é o Amado Batista. Lá vem ela!

0: estou por aí. A voz do Edelson Moura ecoando pelo Brasil afora. E a voz das músicas e encantadoras do Amado Batista também.
1: Moura, boa tarde.
0: Boa tarde.
1: Aqui é Ana Firme, de Barro Bela Vista 1, Anis de Abreu.
0: Oi, Ana.
1: Sou fã de seu programa.
0: Obrigado.
1: Da música do Amado Batista.
0: Oh, obrigado.
1: Sou fã do programa do Cari Ramos, do Adécio Lima.
0: Certo.
1: Do Adriano do Rosário. E gosto muito de ouvir suas músicas. Quer que você passa a música aí do Amado Batista.
0: Sim.
1: Interesseiro da noite. Sim. Oferecida para todos os meus 10 filhos.
0: Certo.
1: Que eu agradeço muito ter meus 80 anos e ter meus 10 filhos.
0: Que bacana.
1: Tudo. Agradecido, né? Por Deus, pela minha vida e pela vida de meus filhos.
0: Que legal.
1: E uma boa tarde. Esta música é oferecida para todos os meus 10 filhos.
0: Sim.
1: Todas as minhas famílias, todo povo de Anísio de Abreu, que são todos meus amigos.
0: Então, bacana.
1: Fica aqui uma boa tarde, um abraço para Adelson Moura.
0: Obrigado.
1: E todos.
0: Outro para a senhora.
1: Meus amigos.
0: Então,
1: boa tarde. Quer que você rode a música aí do Amado Batista, Terceiro da Noite.
0: Sim, com
1: tchau.
0: Certeza. Tchau, minha amiga. Muito obrigado pelo carinho, pela amabilidade com este velho amigo do rádio. Vamos tocar para ela, Seresteiro das Noites.

Sou eu. Vou cantar agora para vocês, meus queridos amigos. Vou trazer a música Um Milhão de Lágrimas no quadro A Hora do Quebra-Galho. Esta música marcou uma época. Foi. Marcou uma época de ouro do rádio no Brasil e também um grande sucesso na carreira do Edelson Moura, a carreira de cantor, compositor, e muitos artistas regravaram também esta música. Vamos curtir Um Milhão de Lágrimas.

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0: Obrigado a todos vocês, meus queridos ouvintes, pela audiência em mais um programa Amado Batista. Até o nosso novo encontro, se Deus quiser, por aqui. Você vai poder nos ouvir de novo. Tchau, tchau. Um grande abraço e até lá.
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1: Olá, meus amigos. Olá, meus ouvintes de todo o Brasil. Entra no ar mais um programa Ligação Nacional com este grande amigo de vocês, Edelson Moura. Não é por nada não, viu, Charles Help? Mas eu tenho uma consideração muito grande por todos os nossos ouvintes. É de mamando a caducando. De mamando a caducando, por todos eles. Porque tem ouvintes novos, ouvintes já de uma certa idade média, tem os idosos também que curtem o Edelson Moura há muitos anos, me acompanham pelo rádio e eles estão aqui, sempre firmes comigo. Tá legal? Vamos começar o programa anunciando a nossa equipe de trabalho, Charles Elp, as meninas do Besterol, Marcelo Moura e Franklin Russo. Vamos lá, trazendo a primeira música de hoje.

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1: Com Deus tudo é possível. É Deus que de dentro de você faz o que parece ser obra sua. Diz a palavra que lhe sai da boca, opera milagres nos corações dos outros, com os sentimentos que saem de você e promove o progresso que você trabalha por alcançar. Para Deus, não existem barreiras, dificuldades. No momento em que você se sente com Deus, as suas perspectivas, horizontes e poder de ação se ampliam ao infinito. O difícil se torna fácil, as dores se abrandam e os dias são alegres. Jesus disse: "Não sou eu que faço as obras, mas o Pai que está em mim."
2: Vamos lá, churrasquinha! Essa é a nossa música, compadre.

0: Oh, minha amiga Carmen, você por aqui, minha amiga, vamos falar.
1: Oi, Adelson Moura, boa tarde, tudo bem?
0: Boa tarde, bom dia, boa noite.
1: Aqui é a Carmen, de Coniza, Mato Grosso.
0: Fala, minha
1: amiga. Gostaria de você rodar sua música pra nós aqui em Mato Grosso. Coniza,
0: certo.
1: Tá?
0: Uhum.
1: Aqui passa de meio-dia a uma hora.
0: Certo.
1: Pela nossa... É, Rádio Coniza FM, tá
0: que bom?
1: Bom,
0: minha amiga.
1: É, sempre manda um alô aqui pra nós em Coniza, que aqui nós ouvimos você bastante.
0: Que legal, que legal.
1: Um abraço, fica com Deus.
0: Tomara, minha amiga, que esse sucesso continue por muito tempo. E fica com Deus você também, é. Obrigado, viu? Fica com Deus você, fica com Deus toda a sua família e toda a população de Coniza.

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8: Tá todo mundo ligado no Edelson Moura? Quem é que tá aí pra falar comigo?
9: Edelson Moura.
8: Bom dia, boa tarde.
9: Boa tarde, meu amigo. Eu transmitir aí com prazer.
8: Que legal.
9: Tô mandando outro áudio aqui.
8: Sim.
9: Pedindo mais outra música.
8: Certo.
9: Quiser oferecer pra meus amigos.
8: Certo.
9: Tomar. Regina.
8: Sim.
9: E pra todos que ouvem o seu programa.
8: Uhum.
9: Na manhã, na tarde e na noite, viu?
8: Legal, legal.
9: E gostaria de oferecer para todos que fazem esse programa maravilhoso.
8: Muito obrigado, meu amigo. Muito obrigado.
9: E bom dia, meu amigo Edelson Moura.
8: Bom dia, boa tarde, boa noite, meu amigo. Valeu, Ivão. Vai para você essa próxima música aqui.

Noeli. Ela que mora na belíssima cidade de Taiobeiras, em Minas Gerais. Eu conheço Taiobeiras só pela internet. É só pelo o celular que eu conheço Taiobeiras. Mas uma hora eu vou lá. Meu amigo João Gurutubano já me convidou para ir lá. Qualquer hora nós vamos lá tomar um cafezinho, né? Alô, Taiobeiras. Alô, minha amiga Noeli. Obrigado, viu, pela mensagem. Continue sempre me ouvindo aí nesta cidade encantadora, com esta população sensacional da cidade maravilhosa de Taiobeiras.

0: Passa esse programa. Aqui é o Ligação Nacional, minha gente.
1: Oi, meu ídolo, meu coração, minha vida.
0: Oi.
1: Meu tudo.
0: Oi.
1: Cirlei de Itaiubeiras tá pedindo uma musga de... Oh, adeus.
0: Oh, oi.
1: Cirlei de Itaiubeiras.
0: Fala, Cirlei.
1: Tá mandando um abraço de toda a minha família, agradecendo pelo meu aniversário, que foi o melhor aniversário.
0: Que bacana.
1: De 65 anos que eu passei.
0: Nossa.
1: Foi com essa pessoa maravilhosa que Jesus me deu, que você não é só um locutor, você é um ensinador, um professor.
0: Obrigado, amigo.
1: Ensina a gente a amar, ensina a gente viver.
0: Oh, que beleza.
1: E eu quero pedir a musga sua.
0: Sim.
1: Oferecido para meu esposo, para minha mãe, para minha cunhada Bela.
0: Sim.
1: Para minha filha Kate Ara. Para todos meus filhos. E agradecer a Jesus por um aniversário mais e...
0: Feliz, minha amiga. Felicidades, muitos anos de vida para você. Não é muito bacana saber que a gente tem pessoas que gostam da gente. Você, seu esposo, sua família. Muito obrigado. Um grande abraço e mais uma vez, ó, aquele sucessão pra você.

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4: Muito boa tarde, Pedra, boa tarde, gente, boa tarde, cidade. É isso aí, é Ivan Carvalho. Estou chegando para mais um programa aqui na 98.7. Hoje, 31 de julho de 2026, estamos chegando. Pra gente trazer aí muita alegria, muita música aqui no seu rádio e trazer muita brincadeira, né? Eu e Raquel já estamos por aqui, prontinho para lhe atender, né? Muito boa tarde, ouvinte, boa tarde, gente. Quero agradecer primeiramente a Deus, né? Por mais um programa, por permitir que a gente possa estar aqui trazendo mais um programa. É isso aí, minha gente. Muito obrigado a cada um de vocês que estão aí do outro lado do rádio, já prontinho para ligar, para pedir sua música. Muito obrigado a você que sempre está aí mantendo a nossa audiência. Meu muito obrigado, obrigado de coração. Obrigado aí a meus colaboradores que sempre estão juntinho, até agora, todo mês, juntinho comigo, para que a gente possa fazer, manter esse programa aqui no ar. Agradeço de coração a meus ouvintes também aí de outras cidades, né? E também de outros estados, viu? Tem uma turma boa lá em São Paulo curtindo a gente pelos aplicativos, né? Janaína, Sena, Alice, Diego, Júnior, Meira, meu amigo Ivonaldo, Everaldo, Francisco, Diego, né? É uma turma boa. Francinaldo também tá por lá, na Grande São Paulo, curtindo aqui o programa Mistura de Ritmo. Também minha amiga Iracema lá em Salgueiro, né? Também tá ligada, ouvindo a nossa rádio. Muito obrigado. Essa turma maravilhosa aí em Salgueiro, rapaz. Uma audiência muito boa lá em Salgueiro, né? Mandar aqui um alusão também para Ivan, Jucimar. Lá na Bahia tem meu amigo Luciano, que também escuta rádio. Muito obrigado a cada um de vocês, né? Estamos prontinho para lhe atender. Você já pode ligar, pedir sua música. Nossos telefones já estão liberados, viu? O telefone da rádio é o 91-48-4215. Você liga, participa ao vivo com a gente ou manda sua mensagem aí através do WhatsApp pelo número 92-10-12-30. Estamos prontinho, Raquel já está pronta. Muito boa tarde, Raquel.
5: Boa tarde, ouvintes da Rádio Pedra FM. Isso aí, a gente vai começar a sexta-feira hoje com o pé direito. Podem fazer seus pedidos, que a gente já está aqui prontinho, esperando por vocês, tá bom? Ótima sexta.
4: Muito bem, Raquel. Estamos prontos para atender, claro, principalmente aí aos nossos ouvintes, né? Sempre estamos juntinho, prontinho para ouvir as suas músicas. É isso aí. Agora são 12 horas e 3 minutinhos. 12 e 3 é o programa, minha gente, é um programa musical aonde a gente atende, né, os nossos ouvintes que pedem a sua música, que ligam, participam, e claro, a gente tem o maior carinho de atender cada um de vocês. Algumas semanas, às vezes, não dá tempo de atender todo mundo, mas a gente faz o possível, né? E hoje, espero não ser diferente, né? Vai ser um programa muito bom. Já pode pedir sua música, já pode ligar, que a gente vai te atender com maior carinho. É isso aí, eu sou Ivan Carvalho e a partir de agora é muita música para você aí do outro lado do rádio. Obrigado aí a cada um de vocês, obrigado aí você aí do curral, a você mototaxista, caminhoneiro, você que está no curral nesse momento, né, ouvindo aqui a programação, muito obrigado. Alô, Pedro de Marina. Pedro de Marina já está lá com o rádio ligado, curtindo o nosso programa. Alô, Pedro, lá no sítio Oiteirinho, né? Lá na fazenda Seu Geraldo. É isso aí, muito bem. Agora são 12 horas e 5 minutinhos. Raquel, já vamos atender aí os primeiros pedidos musicais, né? Não é isso aí, Raquel?
5: É isso aí. A gente vai começar com Edelson Moura, 1 milhão de lágrimas, a pedido de Dona Cristina, lá no sítio Buqueirão. Então ela vai ser a abertura do programa de hoje, tá bom?
4: Muito bem, então vamos ouvir aí essa linda música, né? Que Dona Cristina pediu lá no sítio Buqueirão para a gente começar o programa muito bem. Ligue, participe, peça a sua, que a gente toca aqui na 98.7. 12 horas e 5 minutos, 12 e 5.

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1: 12 horas e 8 minutinhos. 12 e 8. É o programa Mistura de Ritmo aqui na sua 98,7. Claro, comigo, Fã Carvalho e Raquel, né? Já estamos prontos para lhe atender, tocar somente aquelas melhores músicas, né? Para você aí que tá tomando uma, afinal de contas, sextou, né? Hoje é sexta-feira, chegando aí o final de semana, que alegria, que coisa boa para você aí que já está tomando uma. Claro, pode ter certeza que vai curtir muita música boa. E amanhã, sabadão, depois domingo, é só alegria. Peça sua música e a gente toca com o maior carinho. Alô, Carlito Pedreiro, alô, Galego. Turma boa que está ouvindo a nossa programação. Meu amigo Anselmo Macedo, né? Minha amiga Lenira Paz, né? Também tá ligadinha, curtindo a nossa rádio. Não perde um só programa. Meu amigo Jailson lá em Pão de Açúcar, que coisa boa. Alô, Zé Rolinha, meu amigo Zé Rolinha aí, na bica de baixo, tá trabalhando, mas o rádio tá lá ligadinho, curtindo a nossa rádio. Alô, Zé Rolinha. Também Valde, Jailson, Construção, Cício da Pedra Preta, alô Cício. Cício da Pedra Preta também não perde o nosso programa, né? Gildo, lá na bica de cima, minha amiga Sirlene Siqueira também tá ligadinha. Dedinho Eletricista, minha amiga Lourdes Paulindo, lá no sítio Cumbe, Chorró, lá do Horizonte Alegre. Alô Mitanda, Janaíce, Lurdinha, Zeza. Alô, Xinha. Xinha não perde o nosso programa por nada, viu? Lá no Horizonte Alegre, essa turma maravilhosa. Alô, Neco do Vialejo. Neco do Vialejo lá na Veneza, também tá ligado. Essa hora já tá lá no pé do rádio, prontinho para ligar pra gente e pedir a sua música ao vivo. Um alusão também aqui pra Bosa, na Bica de Cima. Neide da Rua do Campo. Alô, meu amigo Pintor também tá ligado. Jorge Vitorino, alô, Jorge Vitorino. Jorge Vitorino também não perde por nada. Lá na Serra, né? Muito bem. A Mauri aí no centro da cidade. Samuel Tanael. Alô, Genesi Ferreiro. Muito bem. É a turma maravilhosa, turma grande. Meu amigo Romildo lá em São Joaquim do Monte. Também tá ligado, curtindo a nossa rádio, né, gente? Meu amigo Francisco Belo, lá no Cito Gia, que tá ligado, curtindo a nossa programação. Também sua esposa, Dona Gel, né? Que coisa boa. Alô, Nola, alô, Edinaldo, Paulinho, Edinho. Que turma grande, rapaz. Alô, Anselmo, minha amiga Anselmo Almeida. Muita gente aí curtindo a nossa programação. Que coisa maravilhosa, né, gente? E a gente, claro, vai tocar música para esse povo maravilhoso, né? Que tá aí prontinho para escutar sua música, já tem pedido para nós, mas ligue para o telefone da rádio, é o 91-48-4215. Você liga, participa ao vivo com a gente. Ou então manda sua mensagem através do WhatsApp, que é o 92-10-1230. Né? Você aí liga, participa ao vivo e manda também sua mensagem, né? Muito bem, agora são 12 horas e 12 minutinhos, 12 e 2. Vamos atender aí mais pedido musical chegando para nós, Raquel. É? Agora são 12 horas e 12 minutos.
2: Oi, bom dia, Fã Carvalho. E a dona Cristina. Eu gostaria de ver a música de Adelso Moura, Um Milhão de Lágrimas, para oferecer a toda a minha família, meus filhos, minhas filhas, minhas noras, minhas netas, a todos. Então, uma boa tarde.
3: Boa tarde, meu amigo Fã Carvalho. Cheguei atrasado, mas cheguei, meu amigo velho. Fã, quero ver aí com um Vilão de Forró e Vaqueiro Caicará, Caixa de Inveja, viu? Caixa de Inveja, meu amigo velho. Oferecer aí pra Neco do Vialejo, pra João de Barra Nova, pra Luiz Carlos, pra Marcelo, pra Sidney, pra Cista Pedra Preta, pra Sidoca, pra meu amigo Madruga, pra todos que estiver ouvindo, meu amigo. Valeu, bom programa, viu?

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1: Mistura de ritmo comigo mesmo, é Fan Carvalho aqui na 98,7. Tocando muita música, atendendo aí os pedidos musicais chegando pra nós, né? Alô, Neco do Vialejo, Neco do Vialejo ligou, mas a ligação caiu, né? Com certeza ele vai ligar de novo, daqui a pouquinho o telefone já está liberado. Pode ligar que a gente atende com maior carinho. Agora são 12h17. Mandar aqui uma alusão para minha amiga Luzanira, lá em Poço do Boi. É, minha amiga Luzaneira lá em Posto Boi também tá ligada curtindo a nossa rádio. Dona Maroca lá em Posto Boi, né? Também tá curtindo a nossa programação. Meu amigo J. Bila lá no Horizonte Alegre, tá lá no curral, mas o rádio tá lá ligado, viu? Também não perde um programa por nada. Alô Celino, aí no sítio Buqueirão, né? Rael, alô Rael, Jéssica, né? A turma boa aí num Buqueirão. Alusão também aí pra Zé Ramos, Sueli, Roberto, Genice, Josa, né? Aí Paulinho, Ronaldo, Raniel, também Janice, também minha esposa Patrícia, né? Meus filhos Alan, Lara e Larissa. Muito obrigado a cada um de vocês que estão aí com o rádio ligado, ouvindo aqui a nossa programação. Mandar aqui uma alusão para meu amigo Paulo Ferraz, lá na Laje da Raposa, né? Uma alusão aí para toda a turma aí também, do Alto da Boa Vista, Bica de Baixo, Bica de Cima. Raquel, o pessoal que escuta nós também, muita gente, é lá no Mandu, viu? Fiquei sabendo que lá tem uma turma grande que escuta a nossa programação, viu? Uma alusão também aqui para meu amigo Lion Leite. Meu amigo Lion também não perde um só programa. Lion lá da Fazenda Caldeirão, né? Telefone tocando, Raquel. Vamos atender. Alô, boa tarde.
2: Boa tarde, Jean. Boa tarde, Raquel.
1: Ô, Neco do Vialejo, agora sim.
2: Sou eu mesmo.
1: Onde é que você tava, que a ligação tava caindo?
2: Eu tava aqui na beira da pista.
1: Rapaz, cuidado, Neco. Tá um trânsito medonho. Eu quase não chego aqui na rádio, rapaz, com tanto carro.
2: Tá em medo nada, rapaz.
1: Cuidado, rapaz.
2: Poxa.
1: E aí, Neco, como é que tá as coisas?
2: Eu tava muito doente, rapaz.
1: Mas eu tô vendo que você tá bem melhor, né?
2: Ontem eu ia pro programa de aquela menina
1: com
2: dela.
1: Oi?
2: Aquela assim, a moreninha, rapaz.
1: Como é?
2: Ontem eu ia lá no programa, tocar ela cantando e eu tocando, sabe?
1: Baixa mais aí, Raquel.
2: Cantada, aí eu não fui, não.
1: Vixe. Vê se nós escuta, Neco. Alô, Neco?
2: Oi.
1: Pronto, vamos ver se agora eu escuto você melhor. Ô, Neco. Alô, Neco?
2: Alô.
1: Ô, Neco, é Raquel quer perguntar um negócio a você. Raquel, aí, fala com ele, Raquel.
3: Boa tarde, Neco.
2: Boa tarde.
3: Neco, eu quero Oi. Saber se você tem aquela temperada aí.
1: Não, jogou no mato, Raquel.
3: Olha, Neco, eu tô com uma gripe, né? Que só o que vai me fazer assim, acordar, reagir, vai ser essa temperatura. Se eu chegar aí, a gente vem, não sei.
1: Ô, Neco.
2: Esse carro que sobe está fera.
1: Ô, Neco. Ô, Neco.
2: Se quiser, tem duas passadinhas aqui, né? Aqui mais tarde.
3: Você tem aí.
2: Oi?
3: Você tem a temperada aí.
2: Peraí, deixa eu passar esses carros, homem.
1: Eu não tô dizendo que o Neco tá na beira da pista, meu Deus do céu.
3: Ô, Neco, sai da beira da pista, Neco. Tanto que a gente lhe diz.
2: Eu tô aqui no terreno na porta da mulher. Vai, diz aí.
3: Pronto, você tem aí aquela temperada.
2: Tem.
3: Pronto, Machado, eu vou dar uma passadinha aí só pra eu tomar uma dose dela, pra ver se minha gripe passa.
2: Posso vir, minha filha, posso vir.
3: Pronto, pois escolha aí sua música, fala agora com o locutor.
2: Aí só assim eu quero mandar vocês para gravar uma música, pra, como é? Escrever uma música da sua autoria para mim, tá? Do choque.
3: Eu não entendi, né?
2: Só assim eu mando vocês escrever uma música que eu vou mandar gravar lá na rua.
3: Escrever é?
2: Uma música.
3: Tá certo.
2: Da sua autoria, você entende música, eu não sei quando vai música.
3: Tá, escolha aí sua música, viu? Eu vou aqui, tá aqui esperando.
2: Cadê, Fã?
1: Neco?
2: Ah, pois é assim, viu, Fã?
1: Ô, Neco?
2: Oi.
1: Você ainda tem a temperada aí que a Raquel perguntou?
2: Tem na moda aqui, rapaz.
1: Ô, gente, e como a Cibit disse que você jogou no mato?
2: E o velho do Cibit aqui, que vergonha.
1: Ah, pois Cibit disse que você não tem mais, não. Você acabou com tudo aí e jogou a temperada no mato.
2: Eita, acaba mentiroso da fé.
1: É?
2: E
1: uma coisa, sei lá. Ah, então é mentira esse Cibit, né?
2: Oxe.
1: Pronto. Ô Neco, nós vamos ouvir o que hoje? A música Bem Apaixonada ou
2: não,
1: como é
2: não,
1: que é?
2: Não,
1: é
2: só a música de... A música aí com o Amário Batista, Mulher Carinhosa. Tu viu?
1: É Amário Batista, é? É, Neco?
2: Amário Batista com Mulher Carinhosa.
1: Ah, certo. Agora, escutei sim. Agora, Neco, dá tua caiga aí, oferece aí pra... Pra Pedra Venturosa, vai, bota a pegada aí, vai.
2: Eu vou falar só a finalidade da depois daqui eu faço outro lado.
1: Oferece pra uma turma, depois eu ofereço pra outra turma, né? Bota oferecer.
2: Vai, vai, vai, nova aqui. Madruga. A Luiz Carlos, Vinícius, Rureira, né?
1: Uhum.
2: E eu tô sem usar pra Lenda do Fumo. Vai pra Menina Cachacinho. Vai pra Zé Sarrinho, pode ser de Adriana, né? E eu trouxe, vai pra Fazenda Cristo Reis, na Bica de Cima, que é lá do Tio Itaíque, né? Fazenda, aqui na Bica de Cima, vai pra Fazenda Salabão. E vai pra Tia Fala, o Tiago do Leite também, Jesse Quinho. E agora... Por final, só depois daqui eu mando pra outra linha aqui.
1: Muito bem, Neco.
2: Já é também, aí o locutor que é o Dr. Dele, aí o
1: Neco. Carvalho. Ô Neco.
2: É.
1: Ô Neco.
2: É.
1: Aí você oferece pra todo mundo, menos pro locutor, rapaz.
2: Não, mas por causa que eu tava esquecido, eu tô. Não, eu tô meio avessado, tá
1: vendo? Aposta bom, né? Daqui a pouco você liga de novo, oferece pra outra turma, vai se lembrando aí do povo.
2: É, pode, né? A cidade, se Zezé, fosse ruim, aquele meio mundo todo,
1: viu? Isso.
2: Aí eu não posso falar demais, não, pô. Sabe?
1: É sim.
2: E o pessoal quer ouvir também esse neto de mundo, já não.
1: Aposta bom, né? Daqui a pouco você liga de novo e aí oferece, se esqueceu de alguém. Se não esqueceu, tá bom.
2: Não, embaixo eu já disse tudo, agora falta a linha de lá agora.
1: Oi?
2: Aqui nessa linha que eu moro, já falei tudo, agora falta a linha da cidade, falta o Poço Boi, falta a Serra das Varas, falta o Cinto Cumbo, falta um bocado de gente aí.
1: Pronto, então não falta mais ninguém não.
2: Seu colega aqui também, viu?
1: Então tá bom demais, tá bom demais, né? A ligação tá péssima, mas a gente tá fazendo um possível aqui. Aposta bom, Neco.
2: Eu tô aqui.
1: Eu acho que você tá longe da internet, tá pegando ruim demais, viu?
2: Eu tô aqui em Bangalona, em cima da mesa.
1: Ah, pois. Tá bom. O pessoal de fora escuta melhor do que nós aqui dentro, viu?
2: Ah, pois tá bom.
1: Mas tá beleza. Ah, pois, Neco, muito obrigado. Daqui a pouco você liga de novo.
2: Falou.
1: Viu?
2: Beleza?
1: Obrigado, Neco Machado, nós damos uma passadinha aí. Pois valeu, Neco.
2: Boa tarde.
1: Neco do Vialejo, lá na Veneza. Raquel, quem escuta a gente, Raquel, não perde um programa por nada, é Lau, viu? Lá na Rua Nova, eu vi ele quarta-feira na Pedra. E ele não perde um só programa, viu? É Lau, lá da Rua Nova, rapaz. Também meu amigo Zuza, né? Alô, Zuza, lá da Rua Nova. E ainda na Rua Nova, Fátima, Giselda, Dona Jessina, Verão, é, são uma turma maravilhosa lá na Rua Nova. Um abraço aí para todos aí da Rua Nova, a você que tá com o rádio ligado, meu muito obrigado. Agora são 12 horas e 25 minutos, atendendo mais pedido musical chegando para nós, tocando Raquel, toca Raquel, bota no ar.

Bom dia, Fun Carvalho. Eu quero pedir uma música de Zezé Camarciano. Zezé Camarciano, oferecendo a José, meu amor, a José, oferecendo a Iranilda e a Fernanda. E a você.

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1: Aí o som de Panda, Corpo Nu, a pedido aí de Iracema lá em Salgueiro. E também o som de Os Nonato, dia de aniversário, também para Iracema, ainda lá em Salgueiro. Tivemos o som de Zezé de Camargo e Luciano, Cada Volta é um Recomeço. Essa foi para Bisa, aí no sítio Buqueirão, a mesma oferecendo especialmente para seu grande amor Zé e seus filhos Fernando, Iranildo e Nanda. É isso aí. Alusão aí para toda a turma aí no sítio Buqueirão, Zé de Bisa, Bisa Ana, Rubenice, Veim, toda a turma aí que está com o rádio ligado, meu muito obrigado. Ainda o som de Valdeir, Misael, Olho de Vidro, a pedido do nosso amigo Rimé. Alô, Rimé, uma alusão aí para toda a turma aí na Veneza, né? Nosso amigo Rimé também tá ligado, curtindo a nossa rádio. Ainda o som de Cela Rasgada, Filha do Patrão. Essa foi para o nosso amigo Jó, rapaz. E ainda Amado Batista, Folha Seca, também a pedido aí do nosso amigo Jó, né? O mesmo aí oferecendo para Rael de Ismaelzinho, Rodrigo, né? E também Cristiano, seu irmão. Alô aí para toda a turma aí, né? Da loja aí, do nosso amigo Rael de Ismaelzinho, né? Muito bem. Tocamos aí as músicas do nosso amigo Jó. E ainda Vilões do Forró e Carcará, Caixa de Inveja. Foi a pedido aí do nosso amigo Zé Rolinha. Zé Rolinha aí que também tá ligado, tá trabalhando, mas o rádio tá lá no pé, né? Muito bem. E ainda, lá no comecinho, é Delson Moura, Um Milhão de Lágrimas. Essa foi para Dona Cristina, aí no Buqueirão, né? Muito bem, alusão aí para toda a turma aí no sítio Buqueirão. E é isso aí, é o programa apenas começando muito bem, tocando aí só as melhores. Mandar aqui uma alusão para o nosso amigo Daniel de Oliveira, o nosso fi, né? 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

0: 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Meu muito obrigado, viu, Fih? Valeu. É isso aí, agora são 12 horas e 50, né? E 3 minutinhos, 12 horas e 53 minutinhos. 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Muito bem. Agora são 12 horas e 54 minutinhos. 12 e 54. Raquel, vem com quem aí, Raquel? Vem com nossos apoiadores. Muito bem, vai lá, Raquel.
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1: Boa tarde, boa tarde, aqui é o Bosa do, da Bica de Cima, olha, bota uma música aí, cortado um cigano para oferecer. A menina que eu vi hoje na rua, que é sua prima, é filha de... A filha de esqueci o nome da, do pai dela. Aí eu ofereço a Estarão Cigano para oferecer a todos da Bica, a Vaca Velha, Zé Rolinha, a Leni Rosa, a Zezinha, a Manuel, a dona Marlene, a Pobuqueirão, a sua irmã Jota, para Roberto, para Genice, para sua mãe e a todos vocês da rádio, tá bom? Também eu vou oferecer pra, lá no Alto da Boa Vista, a esposa de Paula, e a todos vocês da rádio, viu? Que Deus abençoe e uma boa tarde.

Boa tarde, Fã Carvalho, meu patrão. Fã, quero ver aí com o Vicente Nery. Vida de poeta. Oferecer pra Madruga, pra nosso amigo Neco do Vialejo. Eu vi aqui a ligação de Neco do Vialejo. Sai de perto desses carros, Neco, senão os carros lhe matam. Oferecer pra Malote, nosso amigo Malote. Oferecer pra Sidney, Luiz Carlos na Fazenda Peixe Piaba, Marcelo. E pra todos que estiver ouvindo essa rádio maravilhosa, meu amigo. E pra você também, viu? Oferecer pra você também. Valeu!

Boa tarde, Fran. Tudo bom? Fran é Carlito Predeiro. Fran, aqui eu vim com Wagner Deslizes. Ofereço a Galego, a Luxa, principalmente a você, a Cazuza. Valeu, tchau.

Boa tarde, fã. Ô, meu amigo, velho, se possível, toca aí uma música de Milionário José Rico pra oferecer a minha família aqui na Pedra Preta, a meus filhos, a minha esposa, meus netos, a meus genros, a todos da minha família aqui. A pessoal na Fazenda Caldeirão, que quase tudo são família minha. A Rose, a meu amigo velho João Pifeiro, gente boa demais. A Etma Carla na Fazenda Araçá. A Jean Gil, Padre Doni, todos na Pedra d'Água. A meu amigo velho Zé Rolinha. A Romim lá no Recanto. A Cilde e Daniel lá no Sítio Areias. A você e a todos que estão ouvindo o programa, meu amigo velho.

Boa tarde, fã. Aqui é Bena. Eu gostaria de ouvir a música com Amado Batista, A Carta Sobre a Mesa, para curtir e oferecer a Zé Nilton, a Debinha, a Wilton, a Daiane, a Vitor, a Diego, que está em São Paulo. Ofereço também a Seis, seu velho Chico, a Francinaldo. Ofereço a Josa, Genice e Roberto, especialmente a você e a Raquel. E uma boa tarde, obrigada.

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1: 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É o Mistura de Ritmo das suas tardes de sexta-feira, um programa musical, tocando aqui muita música boa para você ouvinte que está aí do outro lado do rádio ouvindo a nossa programação. Aí o som de Amado Batista, Carta Sobre a Mesa, foi a pedido aí de Bena no sítio Buqueirão, né? Com o qual manda aí uma alusão para Bena, Zé Nilton, alô Debinha, Daiane, Diego lá em São Paulo, né? E também todos que faz parte da família. Tivemos o som de Milionário José Rico, Escravo do Amor, foi a pedido de Cício da Pedra Preta, alô Cício. Cício aí também que não perde um só programa, né? Um alô aí para Cício lá da Pedra Preta. Tivemos o som de Fagner, Deslizes, foi a pedido aí de Carlito Pedreiro, né? Carlito também tá ligado, tá trabalhando, mas o rádio tá lá ligado, viu? Obrigado, gente, a cada um de vocês por saber que vocês estão aí escutando a rádio, né? Curtindo aqui a nossa programação, muito obrigado. Fico feliz também quando toco as músicas de vocês, viu? Que alegria. Ainda o som de Amado Batista, Mulher Carinhosa, a pedido de Neco do Vialejo, lá na Veneza, né? Muito bem. E ainda o som de Vicente Neri, Vida de Poeta. Essa foi para Zé Rolinha, na Bica de Baixo, viu? Zé Rolinha também, que não perde por nada, né, Zé Rolinha? Muito bem. Tivemos ainda o som de Tairone Cigano, Paixão Proibida, que foi a pedido aí de Bosa da Bica de Cima, né? Que coisa boa. Muito obrigado, gente, vocês curtindo a nossa rádio. Deixa eu aqui mandar um alô para Ronaldo e Luana, lá no Horizonte Alegre, né? 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Que coisa boa, né, Ronaldo? Muito bem. E ainda, lembrando que amanhã, viu, vai ter lá um show beneficente, rapaz, para ajudar aí os filhos de Nanane, né? Da falecida Nanane. Aí vai ter uma festa amanhã com Aldeni Alcântara e, claro, Boing da Pisadinha. Também haverá um bingo beneficente, né? Valendo um bode para ajudar as crianças, viu, gente? Uma cartela R$3, duas por cinco de graça, né? Muito bem. Homem paga R$10, mulher um quilo de alimento, né? Isso vai ser na festa, né? Ou quem quiser doar mais alguma coisa, tipo roupa, calçado, outras coisas que quiser, pode doar, que será muito bem-vindo, claro, para ajudar aí as criancinhas, né, da falecida Nanane. E ainda vai ter lá o som do Paredinha JP. 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Muito bem, tá dado o recado, mandar aqui uma alusão para toda a turma aí do Bar do Alegre, Ronaldo, Zé Ramo, todos os atletas aí do Baia do Alegre. É isso aí, agora são 1 da tarde mais 30 minutos, lembrando, né, para você aí que quer gravar seu pendrive, vai lá no Império Barbearia do nosso amigo Fi, é o Daniel de Oliveira, né? 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Raquel, o telefone tocando. Vamos atender o telefone. Alô, boa tarde.
2: Boa tarde, seu Carvalho.
1: Neco do Vialejo.
2: É. Sou eu.
1: E aí, Neco?
2: Eu quero que...
1: Neco do Vialejo.
2: É eu mesmo.
1: Ô, Neco.
2: Oi.
1: É Neco do Vialejo ou é Neco da Foiçada? Afinal de contas, é o quê?
2: Ah, pá, que... Esse apelido foi da orelha que botou eu, pô. Mas não sou da Foiçada, não.
1: É porque eu vejo... Lurian, macho velho, chama Neco da Foiçada, eu não entendi nada.
2: É tudo resenhando comigo.
1: É Neco do Vialejo mesmo e acabou, né, Neco?
2: É negócio de Foiçada, bagaceiro, não é coisa não, vou.
1: Diga agora o que manda, diga agora, vá.
2: Tô saindo muito daí com o Amaro Batista, capa de revista.
1: Certo.
2: Talvez venha a você, novamente a Raquel, né?
1: Aí sim, obrigado.
2: É, pra Porto de Bulé, pra Marofa, Pedariano.
1: Ô, Neco.
2: Sim.
1: Ô, Neco, tá me ouvindo?
2: Posso?
1: É Raquel aqui aperreando, perguntando.
2: Oi?
1: Raquel aqui, tá me atanazando, aperreando aqui, perguntando se você já assou o peixe aí pra tomar com a raizada, não é, Raquel? Pergunta ele aí, é melhor, vai, pra dizer que é mentira minha.
3: Oi, Neco.
2: Oi.
3: Você já assou o peixe, Neco, de hoje? Com a raizada?
2: Eita, Raquel.
3: Ô, Neco, você afasta um pouquinho do rádio?
2: Você
3: afasta um pouquinho do rádio, por favor? Baixa o volume do rádio.
2: Rapaz, ué, peixe não tem não, você sabe, se você gostar, tem, hein?
3: Eu queria um peixe hoje, Neco.
2: Eita, moleque. Olha, eu nem peguei, nem passou, já vi.
3: Que pena. Mas tem
2: eu nem pesquei hoje e nem passou.
1: Rapaz, só tem peixe aí quando vilazo assa. Mas será possível, Neco?
3: Tá ruim pra nós.
2: Poxa, eu falei o quê, pô?
1: Mas tem que ser vilazo mesmo. Mas só tem vilazo, né, Neco?
2: É, você é. Só. Tá bom.
3: Ô, Neco, mas tem a enraizada, né, Neco? Pra me ajudar com minha gripe.
2: Olha, agora tu olha pra tirar o gosto, Raquel. Só tem a sardinha, tô só cozinhado.
3: A sardinha?
2: É?
3: Só tem o quê?
2: Eu vou achar aí uma sardinha, tô se você gostar, eu acho nem ovos.
3: Sim, pronto, tá ótimo. A gente dá uma passadinha aí depois do programa, tá?
2: Não dá pra tirar o gosto, dá não, ovos cozinhados?
3: Dá sim.
2: Bom, eu tô cozinhando,
3: né?
2: Mas na hora que aparecer o peixe, eu dou a carreira e vou levar aí. Por isso que eu não vou levar,
3: Eu sei que você vai levar mesmo, você é topado.
2: Vou na moda, minha filha, peixe.
3: Foi domingo, ainda tem pipoca lá da que você levou pra Aurora.
2: Hein?
3: Ainda tem. Pois eu vou dar uma passadinha depois, viu? Tá? Depois do programa.
2: Tá, beleza. Só vim que eu vou ajeitar. Eu vou ajeitar aí.
3: Tá certo.
2: Ô, Fran.
1: Muito bem, Neco.
2: Ô, Fran.
1: Oi.
2: Olha, passou o Zé Rolinho naquela hora que eu pedi a música, rapaz.
1: Aham.
2: Zé Rolinho, Vaca Velha. Passou o Bosa. Aqui em cima. Aí eu já venho da Porto Boi. Agora vai pra...
1: Ô, Neco.
2: Oi.
1: Você tem notícia de Vaca Velha?
2: Ele tava aqui ontem.
1: Rapaz, ele sumiu, viu?
2: Ele veio aqui ontem, aqui.
1: Ah, tá. Pensei que ele tava doente.
2: Tá, não. Aquele cachorro.
1: Você viu o Zé Rolinha mandando você sair da beira da pista?
2: Eu escutei.
1: Tá vendo? Os cabas se preocupam com você, rapaz.
2: Mas aquele é um cabo cheio.
1: Você fica metendo um pau nos caras, rapaz.
2: Eu não sou doido pra sair da beira da pista.
1: Ah, pois tá bom, Neco. Já ofereceu pra todo mundo ou ainda falta mais alguém?
2: Rapaz, falta ainda... Vivão da Casa de Sons.
1: Isso, então pode aparecer.
2: Passa ainda Silêncio Siqueira.
1: Aham.
2: Uhum. Aquela irmã dela, chama Clara Apaixonita. Credinha.
1: Credinha
2: Silva, né? Zé Peitica. Anselmo Marcelo aí no centro da cidade. Gente assim, Ferreiro. Tom de Catoia aqui na volta da bomba. Vai pra minha colega lá no Cinto Povo, Lourdes Paulinho. Vai mais pra agora, pra cima dos céus. Pra toda a família. A Lari Antônio, a família aí no sítio Coqueirão, que é a dona Cristina, que é Larissa, Maria Paula, Ronaldo, Roberto. E quem mais, meu? Os seus queridos outros fãs.
1: Pra todo mundo que tá ouvindo, né, Neco?
2: É, todo mundo que tá escutando, que ele não sou moco, né?
1: É, todo mundo que tá escutando a rádio.
2: Eita, coisa.
1: Após, tá bom, Neco.
2: Boa tarde aí pra vocês aí.
1: Tá certo, muito obrigado, uma boa tarde pra Neco.
2: Oi.
1: Uma boa tarde aí pra você, viu, Neco, aí na Veneza.
2: Obrigado.
1: Tudo de bom, viu? Muito bem, daqui a pouco a gente toca aí a música de Neco do Vialejo, lá na Veneza. Alô, minha amiga Sirlene Siqueira. Também tá ligada, curtindo a nossa rádio Fátima da Rua Nova. Meu amigo Zuza, lá da Rua Nova. Alô, Genesi Ferreiro. Pessoal, tão ouvindo. Pessoal, tão ligado, curtindo, tão gostando. É, muito bem. Meu amigo Rimen, lá na Veneza. Tá parabenizando aqui o programa, né? Que coisa boa. A gente precisava de um programa desse na rádio. Muito bem. Obrigado, meu amigo. Obrigadão aí de coração, meu amigo Rimen, lá na Veneza. É isso aí, agora são 1 da tarde, mais 37 minutinhos, agradecendo ainda nossos ouvintes que estão lá em outras cidades, né? Minha amiga Iracema lá em Salgueiro, né? Minha amiga Janaína lá em São Paulo, tá curtindo, Diego também tá lá em São Paulo, Francinaldo, né? Estão curtindo a nossa rádio. Que coisa boa. Muito obrigado a cada um de vocês que estão aí com o rádio ligado, escutando aqui o nosso programa. Vamos mandar aqui um alusão para os cortadores de pedra, rapaz. Que 90% corta pedra aí com o radinho de lado, né? Muito bem. Pedir a Deus que proteja cada um de vocês, né? Com todo o cuidado do mundo, né? E muito obrigado pelo carinho do rádio ligado, viu? Agora são 1 da tarde, mais 38 minutos, 1:38. Vamos de música, Raquel? Tocar mais música aí para o nosso povão.
4: Bom dia, bom dia. Boa tarde, Fá. Eu gostaria de ouvir um forró com o Nevaldo. A menina passa com seu shortinho apertado. Eu sou aqui do sítio Atalho, Fazenda Gogoliso, Pedra Pernambuco, que é Chiquinho Aquiro. Oferecer a meu amigo Laio, a meu amigo Pedro Gouveia, a Sérgio e enfim, a todos que estiver ouvindo essa rádio maravilhosa. Olha aí, é o forró mistura de ritmo na Rádio Pedra FM. Bora, bota, taca a dele.
5: Segura Flávio, irmã.

Bora, fã, caceteiro, botando aquele aí da frente do caldeirão. Botando uma música topada aí. O Nenine Rod da Lagoa. Uma toada. Quero oferecer a meu amigo Jorge Turino, Alegria, Tony de Amaro, a Ramo, Leda lá nas areias. A um cheio de gás chamado Giba. Quero oferecer a Tirroso, Tifãs. E a minha prima Simone, seu esposo Chiquinho aí na frente do Gogolismo, a Marcelo no Atai, e a todo mundo aí, macho velho. Ô, fã que tá escutando essa rádio topada. Cuida!

0: gostaria de ouvir uma música aí com o Nando Moreno, qualquer um aí, para oferecer a você, a Raquel, a minha mãe, meus irmãos, Genício, Matheus, Geneilma, a minha filhada Maria Luísa, Laura, Aurora, e para todos os ouvintes da Rádio Pedra FM.
1: Parada no TikTok do Nando Moreno. Submissa a você com cover do Gerigiano. 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

0: Coitado, foi um cavalo aqui, Ronaldo do Alegre, do Buqueirão, que era uma música de Natanzinho, 25 milhões, para quando oferecer a todos que estão escutando na rádio, a minha filha, a minha mãe, a você, a Raquel, todos meus irmãos e irmãs. Cuida, fã, e hoje tem.
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meu amigo, boa tarde, meu amigo fã aí na Pedra FM. Estou curtindo teu programa aqui pela internet. Estou ouvindo aqui seu programa. E você falou no meu nome faz pouco tempo também. Eu estou vendo por aqui. E peço uma música aí do Tarone Cigano das Melhores para oferecer aí para meu cunhadão aí na bica de cima, Manuel, o Bosa aí, todos os meus amigos aí da bica de cima e a todos que estiver ouvindo. Eu estou falando aqui diretamente de São Joaquim do Monte, bem pertinho, quase do Recife aqui, viu? Cidade de Bonito e São Joaquim do Monte, bem próximo a Recife. Valeu, um abraço, Deus abençoe aí. Passa um ótimo programa. E pra semana eu tô ao vivo aí, mas você, eu vou passar aí na rádio na hora do seu programa, se Deus quiser. Valeu. Um abraço. Passa uma música aí do Tarone Cigano aí pra toda essa turma da bica, pra minha irmã Zezinha, seu Manuel, Bosa e todos que estão ouvindo, curtindo a Pedra FM. Tô escutando aqui pela internet. Valeu.

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1: Vamos até as 3 horas da tarde tocando muita música boa, que nessa aqui de Marcelo Teodoro não dá para disfarçar. Essa foi para o nosso amigo Vaca Véia aí na Veneza. Essa máquina, essa potência, Vaca Véia. Vaca Véia também é um dos nossos colaboradores, né, Vaca Véia? Sempre tá de alta. É isso aí, muito bem. Valeu, Vaca Véia. Obrigado, viu, cara? Tamo junto e misturado. Vaca Véia chegou agora do trabalho, mas tá lá curtindo aqui o Mistura de Ritmo. Só de boa, né? Relaxando agora. Muito bem. Ainda tivemos o som de Natanzinho Lima, Um Beijo por Minuto. Essa foi para Ronaldo aí no sítio Buqueirão, né? E ainda o som de Nando Moreno, Submisso a Você. Foi a pedida aí de Roberto, também no sítio Buqueirão. E ainda tivemos o som de Tairone Despertando o Amor. Essa foi para o nosso amigo Romildo, lá em São Joaquim do Monte. Tá ouvindo a rádio pelo aplicativo, que coisa boa. Tivemos o som de Nena e Ney Walter, Mulher, o que é que tu tem? Foi a pedido aí do nosso amigo Lion, lá na Fazenda Caldeirão, né? Obrigado, Lion. É o mototaxista Lion. Precisou de mototaxi, liga para o nosso amigo Lion e ele vai na hora, viu, gente? É o mototaxista Lion. E ainda o som de Mano Walter, Mulher do Short Apertado. Essa foi para o nosso amigo Chico Vaqueiro, né? Pediu aí com Mano Walter, Mulher do Short Apertado. Foi para o nosso amigão aí, Chico Vaqueiro, é lá do Sítio Atalho, lá na Fazenda Gogulizo. Muito bem, obrigado aí, gente, pelo carinho da audiência. Obrigado, Chico Vaqueiro, né? Tá ligado, curtindo a nossa rádio. Deixa eu aqui mandar um alô para Mundo, né? Nosso amigo Mundo, né? É o mototaxista Mundo, prontinho também para lhe atender a qualquer hora do dia e da noite, viu? É o nosso amigo Mundo aí da Rua Nova. Nosso amigo Mundo aí da Rua Nova também tá ligado, curtindo a rádio. Deixa eu aqui mandar um alô para Lúcia, lá na Veneza. Alô, Lúcia. É, também seu esposo Nego, Júnior. Alô, Tailane. Tainá também, que tá ouvindo a rádio lá no Alto da Boa Vista. Mandar aqui um alusão também para o nosso amigo Dedinho, eletricista. Alô, Cibito. Cibito também, que tá curtindo. Ney. Alô, mandar aqui um alusão para Vilazo, né? Também aí na Veneza. Meu amigão Jorge Vitorino, lá na Serra, tá curtindo. Meu amigo Francisco Belo, lá no sítio Gia, né? E também sua esposa, Dona Gel. Ainda mandando um alô para nossa amiga Mitanda, lá em Venturosa. Nossa amiga Mitanda também não perde um só programa. Tá ligado, o rádio tá ligado, curtindo o Mistura de Ritmo. Muito bem. Minha amiga Cirlene Siqueira, Dedinho eletricista, Juruba aí do Lava Jato, né? E ainda um alô aí para Gilvan Fiscal, né? Lá da feira em Venturosa. E também um alusão para a turma da Palha. Muito bem. Ô, turma grande, curtindo a nossa rádio. Que coisa boa. Também Nico lá no Belezal, né? Lula na Lagoa Seca. E lá no Horizonte Alegre, Maria de Bio. Também não perde um só programa, rapaz. A mãe de Guga lá no Parque de Vaquejada também tá ouvindo a gente. Meu amigo Carlos, né? Também curte a nossa rádio, que coisa boa. Agora são 2 da tarde, mais 11 minutinhos. Raquel, vem com uns anúncios aí, né? Dos nossos colaboradores, nossos apoiadores aí. Bota aí mais uma vez pra gente ouvir. Daqui a pouquinho a gente toca mais música.
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1: Boa tarde, fã. Olha, eu peço para você tocar a música de Milionário José Rico, Longa Estrada da Vida, e oferecer a todos os meus amigos e amigas.

Boa tarde, Fã Cavalho. Aqui é o Galego da Veneza. Queria pedir a música de Zezé de Camargo e Luciano, Sem Medo de Ser Feliz, para oferecer a Carlito, que estamos aqui trabalhando.

Boa tarde, fã, Carvalho. Gostaria de ouvir Maria Mendonça, Estrelinha. Ofereço para você, minha mãe, Giselda, Venício, Verão, Dona Ana Luz, Zé Exercício, Alfredo, Carmosa, Patrícia. E para todos que estiveram ouvindo esta rádio maravilhosa. Fica com Deus, fã. E passa a minha música.

0: Obrigado.
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2: Agora são 14h mais 41 minutinho. 14h41, ainda tocando aqui muita música, atendendo aí aos nossos ouvintes, né? Tocamos o som de Marília Mendonça, Estrelinha. Foi para nosso ouvinte Fátima aí na Rua Nova, que também está ligado, curtindo aqui a nossa programação. Muito obrigado, Fátima. E ainda, Cristiano Neves, A Carta no Quintal. Essa foi para nosso aí, amigão Vaca Véia, né, que está aí curtindo também a nossa rádio. E ainda, o som de Maninho Vaqueiro, Forró e Desmantelo. Foi para nossa ouvinte aí no Horizonte Alegre, minha linda Helena. Helena que não perde um só programa, né? Às vezes a mãe esquece de ligar o rádio e ela lá, mãe, hoje é o dia do programa de fã. Liga o rádio. Helena tem 4 aninhos. Que Deus abençoe, viu, Helena? Um cheiro, minha linda. E ainda tivemos o som de Zezé de Camargo e Luciano, Sem Medo de Ser Feliz. Essa foi para o nosso amigo galego da Veneza, né? Galego Pedreiro, que também está ligado, curtindo o nosso programa. Muito bem. Tivemos ainda o som de Calcinha Preta, Mágica. Essa foi para Lucy Cleide, lá em Salgueiro, rapaz. Olha só, também escutando a nossa rádio pelo aplicativo. Que coisa boa. Muito obrigado a você aí em Salgueiro. Tivemos o som de Milionários José Rico, Estrada da Vida. Essa foi para nosso ouvinte também aí, Lenira Paz, né? Muito bem, é a bisavó de Helena, rapaz, que coisa boa, né? É a família completa aí escutando a nossa programação. Muito obrigado aí, Iracema também lá em Salgueiro, que também escuta pelo aplicativo. Meu amigo Romildo lá em São Joaquim do Monte, né? Muito feliz aí pelo programa, agradecendo aqui pelas músicas que ouviu. Muito obrigado, né? É isso aí. É dando sequência aqui ainda ao nosso programa, ainda tem pedido pra gente tocar, né? É o nosso programa Mistura de Ritmo, é nas suas tardes de sexta-feira, e a gente agradecendo a cada um de vocês aí que participa, liga, pede sua música, e claro, a gente toca com o maior carinho. Mandar aqui um alusão pra João de Barra Nova, é o JB da Veneza, né? JB da Veneza também, que escuta a nossa rádio. Alô, Neco! É isso aí, agora são 2h44, vamos tocar mais música, né, Raquel? Senão o programa vai embora e a gente fica sem atender todo mundo.
3: Boa tarde, meu amigo Fan Carvalho. Ô, Fan Carvalho, aqui é Cidei da Bica de Bosta. Bota uma musiquinha boa aí com o Ramonino Marciano, pode ser qualquer um, pra oferecer a todos que estão ouvindo. Valeu, meu patrão.

Programa Mistura de Ritmo, aqui na 98.7. Mandar aqui um alusão para Samuel aí, Tanael, toda a turma aí do 6C, né? Estão trabalhando também, mas está curtindo aqui a rádio, viu? Muito obrigado aí, Samuel, Tanael, toda a turma aí que estão juntinho aí, né? Todo mundo junto aí curtindo aqui a nossa rádio. Muito obrigado a cada um de vocês. É isso aí, agora são 2 da tarde, mais 48 minutinhos. Cuida, Raquel, vamos cuidar, senão não dá tempo de tocar, né? Samuel, Tanael, toda a turma aí que estão juntinho aí, né? Todo mundo junto aí curtindo aqui a nossa rádio. Muito obrigado a cada um de vocês. É isso aí, agora

0: tarde, Fã. Sou eu, Vitanda. Fã, toca para mim. Milionário José Rico, vou levando a vida. Eu ofereço para todos que estão tá ouvindo, Fã. Obrigada.
1: Boa tarde.

0: meu amigo fã. Fã, aqui é Valeira. Ô fã, toca aí com Amado Batista, Borboleta Azul, para com ela oferecer a meus amigos lá na comunidade da Gia, Francisco Belo, Marcelo, lá na Lagoa Seca, Lourinho, e toda ouvindo, todos os ouvintes do seu programa. Toca a nossa.
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0: Agora são 3 horas em ponto. Aí tocamos as últimas músicas do programa. Nosso programa já chegou ao final e a gente tem que encerrar o programa, né? Quando a gente menos espera que tá bom, a gente pensa que tá bom, já chegou o final, viu? Deixa eu aqui pedir desculpa mais uma vez aí ao pessoal que não deu para atender todo mundo. Meu amigo Rimen, perdão, viu, amigo? Não deu para tocar a sua música. Aliás, toquei no começo, né? Mas meu amigão falou que não tinha escutado, foi mesmo na hora que saiu. E eu fiz de tudo aqui para dar tempo de tocar de novo, mas não deu tempo, viu? Mas na próxima sexta-feira nós já botamos ela de primeiro, viu, amigão? Obrigado aí a vocês aí que ligaram, que participaram. Peço desculpa aí mais uma vez, não deu para atender todo mundo, viu? Tocamos aí o som de Amado Batista, Borboleta Azul. Foi aí para o nosso amigo Val, né? Lá em Jailson, também escuta a nossa rádio, viu? E ainda, Amado Batista, capa de revista. Foi a pedido aí de Neco da Veneza. E ainda o som de Valdeir e Misael, né? Olho de Vidro, né, Raquel? Foi, nós tocou logo, logo cedo, né? Muito bem, mas nós tocou a música do nosso amigão aí. Ele queria ouvir de novo, mas não deu tempo, né? E ainda o som de Milionários do Zé Rico, Levando a Vida. Essa foi pra Mitanda aí, em Venturosa, né, Mitanda? Muito obrigado aí também, você aí em Venturosa. Nossa amiga Mitanda tá lá em Venturosa. E ainda o som de João Mineiro e Marciano, Amor Clandestino, foi para o nosso amigo Sidney da Bica de Baixo. É isso aí, minha gente. Chegamos ao final de mais um programa. Agradecendo primeiramente a Deus por essa oportunidade e, claro, aos nossos ouvintes. Muito obrigado, gente. Na próxima semana estaremos de volta. Tchau.
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2: Oi, galera amiga! Alô, alô, ouvintes do Edelson Moura. 50 anos de rádio, não é moleza. Já fiz e continuo fazendo grandes amizades por este Brasil, através do rádio. Chegamos aos quatro cantos de todo o país. Que alegria poder fazer parte, né, deste grande elo de amizade que nós temos com as vidas de vocês, eu daqui, vocês daí, mas sempre juntos. A distância que nos separa é somente a distância por quilômetros, mas os nossos corações estão interligados. Ei, gente, bom dia, boa tarde, boa noite. Entra no ar mais um programa do Amado Batista. É, com a direção do nosso querido Franklin Russo, a asponagem de Charles Help e a apresentação deste amigo de vocês, Edelson Moura. Primeira música de hoje,

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1: Bom dia, boa tarde, Edelson Moura.
0: Bom
1: aqui
0: dia,
1: é
0: boa tarde.
1: Da rua Antônica.
0: Ô, Betinha. Diga-me.
1: De Poção, Pernambuco.
0: Muito
1: eu
0: legal.
1: Eu amo a música do Amado Batista. Eu Sim. amo essa mulher.
0: Certo.
1: Felicitar meus filhos. Lindaildo, Lindaildo, Gleis Kelly.
0: Sim.
1: Para todas minhas irmãs, Bernadette, Tucineide, Leite, Mazefa, Lia. Para você e
0: obrigado.
1: Família, para Carla e família.
0: Obrigado, obrigado.
1: Para todas minhas amigas e amigos, sobrinhos e sobrinhas, primos e primos.
0: Certo.
1: Para toda a galera de Poção que estiver escutando, que gosta da música de Amado Batista.
0: Muito legal.
1: Uma boa tarde.
0: Boa
1: amigão.
0: Tarde. Bom
1: Delcio
0: dia.
1: Moura.
0: Boa noite, minha amiga. Que legal, obrigado aí pelo seu áudio, pela sua participação. Transmita o nosso abraço para todos de Poção, Pernambuco. Eu amo esta mulher.

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1: Edelson Moura, boa tarde.
0: Oi, boa tarde.
1: Aqui é Geraldo Ventura.
0: Ô, Geraldo.
1: Moro aqui em Recife.
0: Sim, amigo.
1: Ouço você pela Rádio Esperança de Jabotão. Edelson, bota aí uma música aí de Amado Batista.
0: Boto.
1: Ofereço para todos os ouvintes.
0: Sim.
1: Pra você.
0: Obrigado.
1: E principalmente para minha família, que mora em Maceió, Alagoas.
0: Ô, rapaz.
1: Principalmente meu irmão, que é fanático por Amado Batista.
0: Muito.
1: Beleza?
0: Bem.
1: Um forte abraço, Edelson.
0: Outro.
1: Olha essa música aí.
0: Toco,
1: qualquer
0: sim.
1: Um aí de Amado Batista, principalmente nas antigas, viu?
0: Muito bem, muito bem. Vou escolher aqui uma música antiga para mandar para ele, que ele vai gostar, quer ver? Ouça aí, pernambucano. Aliás, alagoano, né? Tá lá em Pernambuco, tá emprestado.

0: Boa tarde, meu irmão, minha irmã, que alegria, paz e bem, Deus abençoe a você, que alegria, mais uma sexta-feira, né? Bendito seja o Senhor para essa sexta-feira, nós estamos juntos, meu irmão, minha irmã, onde a graça do Senhor possa encher o nosso coração, encher nossa alma, né? Obrigado desde irmão aqui, agradecer a você que esteve conosco, né, na caminhada. É lindo ser católico, obrigado a você, Deus abençoe de fundo do coração. E também, meu irmão, minha irmã, você que fez o percurso, louvado seja Deus, tá certo? Por você que esteve aí na caminhada conosco, como é lindo ser católico. Deus abençoe a você do fundo do coração por sua presença, por sua participação. Eu creio que só deu certo porque você participou, tá bom? Então, desde já, quero agradecer a você do fundo do coração que esteve conosco. Marlange, conta aí, Marlange, como foi a experiência, né, na caminhada.
1: Boa tarde, meus amores. Eita glória, louvado seja nosso Senhor Jesus Cristo, para sempre seja louvado. É uma nova experiência, né, algo novo na nossa cidade, algo que a gente desejava há muito tempo, né? Inclusivamente, né, tem a Santa Missa, né, e agora essa linda caminhada para Jesus e receber o Santíssimo. É com muita alegria que eu falo aqui, pessoal, porque, né, eu quero agradecer também a nosso padre, né, Pedro. Deus abençoe o senhor grandemente, muito, muito obrigado pela acolhida para com todos nós.
0: Silvanete, paz e bem, Deus abençoe, mais uma sexta-feira. Conta aí como foi, como é que tá teu coração, como é que ficou seu coração aí no percurso da caminhada, como é lindo ser católico.
2: Amém, Pai. Paz e bem a todos, Deus abençoe. O que eu creio, e eu sei que ainda tem pessoas que ainda vai contar testemunho. Amém.
0: Amém. Amém, e é isso aí, né? Não foi só apenas uma caminhada, né? Foi um processo, assim, muito lindo, porque o louvor, a expressão, depois é que eu vim ver os vídeos, né? A expressão, a alegria de você que fez o percurso da caminhada, né? Então foi lindo demais. Tivemos um momento de adoração, foi um lindo momento de adoração. Então obrigado a você que visitou a nossa casa. Algumas pessoas, vi alguns vídeos, Marlange e Silvanete, as pessoas estiveram pela primeira vez na nossa casa, né? Fiquei muito feliz. Então a você que estava pela primeira vez, muito obrigado do fundo do coração. Deus abençoe a você, que Deus seja exaltado, Deus seja louvado por tudo isso. Então, gratidão a você e vamos embora. Gente, estamos iniciando o programa Agindo Deus, quem impedirá? Esse é o programa da Comunidade Católica Cristo Ressuscitado. É com muita alegria que nós iniciamos mais uma sexta-feira para nós estarmos juntos nessa alegria. Silvanete, prepara aí uma canção, prepara um louvor aí. Gente, ó, é mais ou menos nessa direção, nessa alegria que exalta o nosso coração, por nós termos alcançado aí, realizado, primeira caminhada, como é lindo ser católico.

0: É, meu irmão, minha irmã, deixa o Espírito Santo, né, conduzir teu coração, conduzir tua alma. Então, obrigado do fundo do coração, pessoal das zonas rurais que estava conosco, né? Então, já colocando aí, você, ó, que está nos ouvindo, você de Santo Antônio, São Pedro, Tenebe, tá certo? São Pedro Cordeiro, você daí nas panelas, você de Mandu, certo? Você aí que está nos ouvindo, meu irmão, Deus abençoe seu coração, Deus abençoe sua alma. Também a você que está nos escutando aí no Riacho do Pau, Mororó, no Agristim, tá certo? Então, Deus abençoe todos vocês que estão nos ouvindo. Quero mandar um alô para Alexandre, né? Alexandre, paz e bem, Deus te abençoe, você que está ouvindo aí o programa, tá aí na luta, né? Então, tirando o leite do gado, então, Deus abençoe você, toda a sua família, seus filhos. Que bom nós estarmos juntos, meu irmão, minha irmã, nessa sexta-feira. Sexta-feira. Então, a você que nos escuta na cidade vizinha, tá certo? Que está nos ouvindo, Vitorosa, Alagoinhas, você de Buíque, você do Sítio Mundo Novo, que escuta o programa, chega aí o programa, você das regiões aí de Buíque, Deus abençoe todos vocês também, você aí do Poço das Ovelhas, tá certo? Você de Poço das Ovelhas, você de Poço do Boi, Deus abençoe você, meu irmão, minha irmã, que alegria estarmos juntos nessa sexta-feira. Quero mandar um alô pessoal da Bica, pessoal de Veneza, Bica de Baixo, Bica de Cima, pessoal do Alegre, estava lá junto conosco na caminhada. Cristina, paz e bem para todo o pessoal do grupo aí, pessoal do Alegre que estava conosco, Deus abençoe na caminhada. É bom demais, gente, nós estamos nessa sexta-feira para colocarmos nosso coração, nossa vida, nossa alma na presença do Senhor. Falando no Alegre, quero mandar um alô aí para Chorró, né? Então, Chorró, Cristina, Leonires. Então, a todos vocês, meus irmãos, que alegria, paz e bem, que nessa sexta-feira possamos colocar o nosso coração, a nossa alma, a nossa vida. Também o pessoal, na presença do Senhor, o pessoal da Lagoa do Meio, né? O pessoal da Lagoa do Meio, Deus abençoe todos vocês também. Tem alguns que estavam lá junto conosco na caminhada. Também a você aí do bairro do Alta Boa Vista, tá certo? Deus abençoe vocês do Alta Boa Vista, os ouvintes estão ouvindo nosso programa. Também mandar um alô especial aí para o pessoal lá que mora aí na Beira 1, né? Beira 1, Beira 2, pessoal que mora aí próximo da comunidade. Então, eu sei vocês que estavam morando aí próximo, viram, né? Como foi lindo a caminhada aí passando por essa rua, né? Então, foi lindo demais. Então, obrigado a todos vocês, meus irmãos, que estão junto conosco nessa sexta-feira. Quero mandar, já aproveitando aqui, mandar um alô para João Pifeiro, sua esposa, sua filha. Obrigado a você, meus irmãos e minhas irmãs. Que bom que nós possamos dizer como é lindo ser católico, né? E também colocar o nosso coração, tá certo? A nossa vida, a nossa alma, na presença desse Deus maravilhoso. Mandar um alô, pessoal aí do bairro do Prateado, né, Marlange? Pessoal do Belezinha, pessoal do Parque de Vaquejada. Então, a vocês, paz e bem a todos vocês, vocês do centro da cidade. Que alegria, nós estamos juntos nessa sexta-feira, meu irmão, minha irmã. Vai preparando teu coração, preparando tua alma, preparando tua vida, para nós logo mais estaremos rezando o texto das mãos ensanguentadas de Jesus. Quero mandar um alô, pessoal aí, da Casa de Construção, Dourado Construções. Então, vocês estão ligadinhos aí ouvindo o programa. Deus abençoe a vocês. Possamos colocar todo o comércio, tá certo? O seu comércio que se encontra aí, que está ligado aí na rádio. Colocar o sucesso, né? A providência divina para a sua empresa, o seu comércio. Então, quero colocar todos os comerciantes, né, juntos nesse sexta-feira, no texto das mãos segmentadas de Jesus. Também o pessoal aí conhecido como bairro São José, mas conhecido como Rua Nova, pessoal do Belezal, Deus abençoe todos vocês, pessoal também aí do bairro São José, Rua da Palha, pessoal que mora ali próximo da Academia das Cidades, Deus abençoe todos vocês, que alegria, nós estamos juntos. Mas também, meu irmão, minha irmã, eu quero pedir que você possa ligar para nós, né, Silvanete? Também podemos esquecer de Eduardo e Margarida, não sei se estão dormindo, né? Se estão dormindo nesse momento, mas paz e bem, Deus abençoe Margarida e Eduardo, que bom estarmos juntos nessa sexta-feira. Então, Silvanete, passa aí o número do telefone. Ó, gente, eu quero fazer mais ou menos assim. Você que foi pra caminhada, certo? Não sei se vai dar certo, vamos arriscar aqui. Ó, eu fui pra caminhada, e aí eu quero que você ligue pra rádio e você conta como foi sua experiência, como foi você estar aí na caminhada junto conosco em direção à comunidade, tá certo? Fica aí, Silvanete, vai passar pra você o número da rádio. E você vai dizer, poxa, eu fui pra caminhada, Ivan. E pra mim foi isso, isso, isso, assim, eu pensei que não ia, aí terminei indo e fui a pé. Então, conta um pouco aí da experiência e história, como foi essa primeira caminhada com Melinda ser católica. Também queria dar um alô aqui pra minha esposa, Janaína, pra Maria Isabel, mandar um alô também pra Dani, pra Maria, pra Joaquim, também o pessoal que tá lá no trabalho, pra Vinícius, Carla, Michel, tantos vocês que estão no trabalho aí. Deus abençoe, tamo junto. Então, a todos vocês, meu irmão, minha irmã, que tá ligadinho conosco aí, não falei seu nome, mas vai um alô, vai um paz e bem pra você, tá certo? Se eu esqueci o nome de alguém aí, a gente vai lembrando aí, vai colocando, mas eu já quero agradecer por você estar ligadinho conosco. Deus abençoe. Seu Didi, seu Didi, podia esquecer seu Didi, né? Seu Didi, paz e bem pro Senhor, Deus abençoe. Eu sei que o Senhor tá ligadinho aí, ele já sabe qual é o texto. Seu Didi é uma pessoa, um homem que reza, viu? É, na Barra Verde, acho que é Barra Verde, né? Um homem que reza, esse é de ceia de van, reza o texto das mães ensanguentadas, é isso mesmo, não é, seu Didi? Um abraço pro senhor, tá certo? Seu Didi é cunhado de Helena, viu? Cunhado de Helena. Então, se vocês passar esse boneto aí, o número aí da rádio, pra você quiser ligar, pedir sua música, seu louvor, sua intenção do texto, tá certo? Então, você tá passando um momento difícil na sua vida e acontece que você pode estar se sentindo sozinho, sozinha. E eu quero pedir a você, poxa, eu estou passando um momento difícil, não comuniquei nada a ninguém, estou passando por uma enfermidade. Então, liga para nós. Nós queremos colocar o seu nome, o seu pedido de oração no texto das mãos segmentadas, a sua situação, a sua dificuldade, diante desse texto das mãos segmentadas. Que você possa acolher, meu irmão, e colocar diante de Jesus a tua vida, a tua dificuldade, a tua luta, a tua batalha, tá bom? Então fica aí pra você entrar aí e colocar a tua intenção pra nós estarmos juntos nessa caminhada. Paz e bem, Margarida.
1: Paz e bem, meu filho de irmão, Deus te abençoe.
0: Amém, amém. Como tá a senhora?
1: Mas eu tô bem como.
0: Graças a Deus. Conta aí um pouquinho pra nós como foi a experiência aí da caminhada, como foi o processo. Foi até o fim, foi de carro, foi a pé.
1: Mas não lhe conto, meu filho. Eu falei assim, o meu filho é de mão, arruma um carro pra mim, que eu não aguento mais de tempo. Aí você falou assim, quer isso, mulher de Deus? Deixa de fraqueza, você vai sim. E eu fiquei andando pra lá e pra cá, eu disse, sabe uma coisa, eu vou cair no chachado.
0: Ah, tá vendo aí, coisa boa.
1: Mas, filho de Deus, eu saí no chachadinho da igreja até lá, olha, foi uma bênção.
0: Foi na pisada, não foi? É, Margarida, foi na pisada.
1: Aí, mas foi no chachadinho, eu sou pisada não, eu sou no chachado.
0: Eita, glória.
1: Mas foi glória, viu?
0: Mas Eduardo foi também ou Eduardo foi de carro?
1: Foi.
0: Eduardo, foi a pé ou foi de carro?
1: Eduardo foi de pé, mas eu tinha um rosto tão vermelho, mas ó, mas não sentimos nada, nada.
0: Eita, glória, glória a Deus, coisa boa, né? Coisa boa.
1: No domingo eu fui pra missa, não estava sentindo nada. A minha vontade era de ter outro chachá de novo pra mim.
0: Valeu, minha Nossa Senhora.
1: Vamos na cabeça da serpente.
0: Eita, dona Margarida.
1: Eita, glória.
0: Eita, glória. Gente, ó, liga pra nós. Margarida, um cheiro pra senhora, se sou bem. Que bom a senhora estar participando conosco, que alegria, né? Então, gente. Talvez você não conheça quem é a Margarida. Margarida mora bem próxima aqui da rádio, tá certo? É isso mesmo que ela tá comentando aí. Ela disse, Edivan, não vou não, eu vou de carro. Eu disse, mulher, homem, vamos na pisada, vamos andando. E ela tá contando aí que foi-se embora, né? Chegou até lá na animação, no louvor. Então, tudo isso é graça de Deus, meu irmão. O quanto é bom nós louvarmos a Deus, né? Quanto nós expressarmos nessa alegria diante de Deus, desse Deus maravilhoso que nos dá força, né? Que dessa força a Margarida, né? Que ela foi até o fim, né? Chegou lá e chegou animada, viu? Se você for olhar aí nos vídeos, você vê a Margarida chegando na comunidade bem animada, mas Eduarda, quer dizer, vê que foi um percurso bem pequeno, né? Mas eu quero louvar e bendizer a Deus. Então, veja só, Obrigado, Margarida, pela participação. Você que está nos ouvindo aí, que você foi para a caminhada. Ainda estamos aí nesse clima quente, ainda para 8 dias amanhã ainda. Então, vê só. Diz aí, Simonete, o número da rádio aí. Você que foi para a caminhada, quiser ligar, contar como foi a sua alegria, a sua expressão e fazer conosco esse percurso junto com a comunidade católica Cristo Citado. E também com todo o Ministério de Música. Quero agradecer a Giovana, a Pitunga, a Ministério Emanuel, né, o pessoal da Ressurreição que estava lá tocando no espaço da evangelização. Então, a Padre Pedro, como Marlene já colocou aqui, então a todos vocês, muito obrigado do fundo do coração.
2: Amém, Deus abençoe a todos. O número é 991484215, 991484215. E ainda não podemos esquecer que se você acaso não conseguir ganhar para a rádio, você pode mandar no nosso Instagram da comunidade, contando o seu testemunho, que Deus abençoe.
0: Falando em testemunho, Silvonete, foi lindo, porque assim que nós terminamos a caminhada, né, já as pessoas já começaram a compartilhar, e eu vi, achei muito importante, quando uma pessoa disse assim, ó, eu realizei meu sonho, né, eu não sei qual era o sonho dela, né, mas ela disse, ó, eu realizei meu sonho, né, e ela estava na caminhada, ela disse, como ficou feliz, ficou super feliz. Eu acho que eu não sei se essa pessoa está ouvindo lá, para mim era Santo Antônio, né, e essa pessoa partilhava, né, Santo Antônio, não, São Pedro Cordeiro, Santo Antônio, né, e como eu vi esse testemunho dessa pessoa dizendo que estava realizada, estava alegre, estava feliz por ter vindo participar da caminhada e estar na comunidade. E eu vi uma coisa, Marlange e Silvonete, não sei se vocês observaram, eu quero agradecer a Netinha pelo apoio, né, divulgando lá o nosso evento. E também, quando eu vi homens, né, os homens testemunhando que estavam ali pela primeira vez, tido uma experiência, né, ali com um momento único. Naquele momento, dentro do espaço da evangelização, dentro da própria comunidade, contando que, ó, vem pra cá, aqui é um lugar de oração, é um lugar que tem a presença de Deus, é um lugar que Deus está presente. Então, gente, não tem como você enganar, né? Uma pessoa que vai espontânea para um evento aberto e ela expressar a alegria por estar ali. Então, os homens que estavam lá, muito obrigado do fundo do coração. Deus abençoe, né? Também as crianças, né? Olha, tinha idoso, gente média, né? Maduro, tinha jovem, tinha criança. Então, assim, foi uma caminhada para todas as idades, né? Então, quem teve coragem, foi, né? Quem teve coragem, foi. Então, obrigado a você que esteve presente, obrigado do fundo do coração, Deus abençoe. E vamos aí, vamos para frente, logo mais temos mais divulgações, mais alguns eventos da comunidade para nós fecharmos aí o ano 2026. Então, Marlange, quer falar alguma coisa? Convida aí, agradecer o pessoal. Gente, você que tem roupa usada de bom uso, tá certo? Quer nos doar, né, Marlange? Faz o que, Marlange?
3: Você traz para nós, né? Entrega ali em Velha, né? Isso, Paraíba. Também tem as latinhas nos comércios aí. Quando você quiser pegar outra latrinha, né, passa lá em Vera ou na loja de artigos religiosos e pega outra latrinha. Continua nos ajudando. Deus abençoe cada um de vocês grandemente. E como a Divan falou, né, a roupa, né, em bom uso também nos ajuda bastante.
0: E você, Marlange, é aquele também pessoa que é nosso benfeitor, né? Não deu para agradecer lá no espaço, porque houve alguns imprevistos, né?
3: Todos que nos ajudou, né?
0: Então, aquele pessoal, nossos benfeitores, você que é nosso benfeitor, que leva a caixinha, que tem um carnê, pelo amor de Deus, nos ajuda com o carnê, nos ajuda com a caixinha, tá certo? Então, aí eu posso chegar lá e dizer, vou levar a caixinha para casa, eu tenho um talãozinho do benfeitor, eu posso fazer essa doação? Pode, meu irmão, nos ajuda, certo? Nos ajuda. Eu não vou falar aqui para você uma questão do... Como foi as contas? De vender para pagar... O pessoal responsável por isso, a gente não sentou ainda, não foi prestação de conta, não fizemos prestação de conta. Mas eu não sei dizer assim, eita, pagamos tudo, não ficou, deu para pagar, eu ainda não sei. Mas eu prometo que na próxima semana, né, eu posso trazer assim para vocês, eita, ó, graças a Deus deu para a gente pagar todas as despesas. Então, hoje eu não posso dizer assim a você, eita, foi pago todas as despesas, porque ainda não passaram para mim o pessoal. as despesas que foram realizadas durante o evento. Então, assim, é uma equipe, umas pessoas que ficam responsáveis por esse processo, né, para articular, pagar, ver quanto deu, ver quanto gastou, tá bom? Então, eu prometo que na próxima semana estarei aí junto com vocês, divulgando aí como foi, ficou essa questão das despesas do evento. E só lembrando de despesas, lembrando que amanhã, tem o que Marlange na comunidade amanhã?
3: A Santa Missa, gente.
0: Santa Missa, que horas, Marlange?
3: 10 horas da manhã.
0: Então você, olha, você está convidado a participar da Santa Missa amanhã, às 10 horas da manhã, lá na comunidade. É um momento único, certo? É bom demais a missa pela manhã na comunidade. É um silêncio, é uma paz, é um... É lindo demais, é bom demais. Tá certo? Eu já quero convidar você aqui para participar conosco. Tá bom? Na Santa Missa, às 10 horas da manhã, na Comunidade Católica Cristo Cidade. A missa se realiza cada primeiro sábado de cada mês. Tá bom? Então, vai lá, faz um esforcinho, vai lá estar conosco na Santa Missa. Tá bom? Então, e a você, Marna, agradecer às pessoas que oraram por nós, né? Que não ajudaram financeiramente. É, foram poucas as ajudas, viu? Pouquíssimas ajudas, mas nós confiamos num Deus que é Deus de providência, Deus não deixa faltar nada. Então tá bom, mas agradecer as pessoas que oraram, tá certo? As pessoas que rezaram pelo evento, pela caminhada. Ó, Divan, eu tô rezando por vocês, eu ouvi algumas pessoas dizer isso pra mim. Divan, tô rezando por vocês, já agradeci as pessoas que estavam rezando. Deu certo, meu irmão, né? A caminhada foi feita, o percurso, a gente precisa só fechar a questão aí das contas, mas já quero agradecer do fundo do coração que Deus não abandona os filhos seus. Deus não abandona aquele que confia. Então a gente confia em Deus, confia na providência dele, confia também que Deus age na providência através da sua vida, através de você, que nos ajuda e ajuda a comunidade católica Cristo Ressuscitado. Sifonete, tem mais um alô aí, filha? Tem que mandar um alô para os filhos?
3: Sim, quero mandar um alô, né, para minhas filhas, né, Mércia, Samara, meu esposo Mário Sérgio, minha mãe Maria de Lourdes, que não perde nenhum programa, né? Um cheiro, mãe, Deus abençoe a senhora. Também tem Paula, Mário, Cleide, Cleidiane, Dona Zumira, um cheiro, viu? Quiterinha, Sandra, Deus abençoe todos vocês, viu? Genaína, comadre, compadre, tudo de bom para todos vocês. Um cheiro.
0: Então, a você que é filho da obra também, obrigado pelo esforço, pelo empenho de cada um filho da comunidade católica, Cristo Citado, obrigado a você que esteve lá junto conosco, os filhos que estiveram na luta também, tem os filhos que vieram, algum filho que vieram de fora, né? Que para nos ajudar na missão, organizar a comunidade. Obrigado, Zé, a Roseane, a Rosilene. Né, que teve junto conosco, que veio lá de Recife, junto para nos ajudar nessa caminhada. Então, Deus abençoe a todos vocês. E a você, meu irmão, minha irmã, quero oferecer essa canção para você. Do fundo do coração, oferecer essa canção para você. Que nós possamos confiar num Deus de providência. Meu irmão, ergue tua cabeça. Independente da situação que você esteja vivendo hoje, independente da luta que você está passando hoje, olha para o céu, veja como o céu está lindo. E Deus fez o céu hoje lindo assim para você. Para você olhar para ele e dizer graças a ti, Senhor. Então que você possa, meu irmão, minha irmã, você ouvinte, dizer obrigado, Senhor, mais uma sexta-feira. Nós chegamos mais uma sexta-feira. Meu irmão, isso é motivo de nós nos alegrarmos e bendizemos a Ele por nós estarmos mais um dia de pé. Então, que você possa mergulhar, curtir, ouvir esse louvor, se alegrar e colocando a sua vida, apresentando e colocando na presença desse Deus maravilhoso e aos cuidados da Virgem Maria.

0: Porque Deus ainda vai fazer algo na tua vida que vai virar testemunho na boca de muita gente.
1: Oi, Margarida.
2: Oi, pai. Oi, minha filha de irmã.
1: Oi.
2: É o que a cantorzinha tá em cima com ele, viu?
1: E
2: é que a cantorzinha foi tudo o que aconteceu comigo naquele dia, tá ok?
1: Pronto. É só pro pessoal se animar, né? Vamos embora.
2: Naquele dia, porque o Senhor fez, preparou muitas coisas maravilhosas na minha vida.
1: Amém.
2: Ele já tem preparado há muito tempo. Mas naquele dia eu usei uma experiência que só ele e mais ninguém.
1: Amém. Deus é bom demais. Deus é bom demais. E Deus é bom todo o tempo, e todo tempo Deus é bom.
2: É sim.
1: Não é?
2: É sim.
1: Vamos embora, só dá esse boneto, mais um pouquinho da música aí, né? Pra não deixar a Margarida e a Eduardo animada lá nas casas aí.

0: estaria perdido.
1: Segura aí, Eduardo, segura, Eduardo.
0: Escrevendo um novo capítulo escondido. O que hoje é.
1: É, meu irmão, o que era dor, Deus transforma em vitória, né? Creia nisso, né? Hoje a sua dor, meu irmão, você está em casa nos ouvindo, é porque amanhã vai ser vitória na sua vida. Acolha isso, abraça isso, que é a verdade de Deus, né? Toda dor, toda luta, mas ela vai vir com a vitória para cada um de nós. Não é isso, Margarida?
2: É vitória sim, amanhã está lá.
1: Amém, amém, amém. Então você, meu irmão, minha irmã, que alegria, né? Que nós estamos juntos nessa sexta-feira. Meu irmão, ergue a cabeça, tá certo? Dificuldade, todos nós temos. Eu tenho, né? Marlange tem, Sivonete tem, todos nós temos. Mas sabe qual é a diferença de aquele que tem em Deus e aquele que não confia em Deus? Porque aquele que confia, que é cristão, que tem a caminhada, mesmo que ele esteja na luta, na dor, ele sabe que um dia vai passar. Não é isso, Marlange? Sabe que um dia vai passar e sabe que um dia vai ser consolado. E ele sabe que um dia aquela dor, aquela perseguição, aquela situação vai passar. Então, um dia vai ser a vitória. Então, confie nisso. Confie nesse Deus maravilhoso. Meu irmão, hoje o que é difícil para você, hoje o que é dor, o que é miséria, o que é dificuldade, louva. Porque Deus agindo, com o agir de Deus, com a força de Deus, ninguém vai impedir. Eu sei que muitas pessoas estão em casa, estão sentindo a presença de Deus através dessa palavra que Ele libera para nós. Então, você, meu irmão, você, minha irmã, erga a cabeça, tá? Ah, eu estou desanimado, meu irmão. Mesmo assim, diz Senhor, obrigado, porque hoje eu estou desanimado, porque eu sei que amanhã vai ter alegria, né? Porque o próprio Senhor diz para nós, nós teremos aflições, teremos momento de tristeza, teremos momento de angústia, de agonia, de dor, de perca, mas vai passar. Porque ele diz, ó, vou estar convosco até o fim, né? Até o fim. Então, levanta a cabeça, olha para cima, dá graças a Deus por tudo, por você estar vivo, você poder estar andando. Gente, todos os dias eu digo, Senhor, obrigado por poder me levantar da cama, por poder falar com Ele, por poder mover meus braços, olhar, né, o céu. Todos os dias eu agradeço a Deus, Senhor, obrigado por mais um dia. Por poder apenas dizer a Ele, Senhor, obrigado por poder estar falando com Ele. Então, dá graças a Ele por tudo, mesmo que tenha no sofrimento, na perca, no luto, na lágrima, mas dá graça ao Senhor, porque é um Deus. Todos os dias eu agradeço a Deus, Senhor, obrigado por mais um dia. Por poder apenas dizer a Ele, Senhor, obrigado por poder estar falando com Ele. Então, dá graças a Ele por tudo, mesmo que

lá um fato que aconteceu na sua vida. Muitas vezes aquele momento difícil é uma cura que você, Deus está realizando em você. Então a gente pensa que é só uma enfermidade, não, é uma cura de uma situação que Deus está libertando a gente, libertando sua família, libertando sua casa. Então tudo isso é um processo, e tudo que acontece não é que Deus faz, mas tudo que acontece na nossa vida, que Deus permite, né, que aconteça na nossa vida, para tirar um bem maior de você. O Salmo 135 diz que louvai ao Senhor porque eterna é a sua misericórdia. Louvai ao Senhor em todas as circunstâncias, em todo momento, porque eterna é a misericórdia dele. Então a misericórdia de Deus está sempre, meu irmão, minha irmã, sobre a sua vida. Está sempre. Só o que é que acontece? Nós muitas vezes não enxergamos a misericórdia. Nós só enxergamos o murmurar, o reclamar. Não enxergamos o propósito de Deus. Não enxergamos aquilo que Deus tem para nós. Né? Se eu ou vocês podemos aprender da seguinte forma, dizer, poxa, eu vou agradecer a Deus pela situação que estou passando. Eu vou agradecer a Deus porque está difícil na minha casa. Eu vou agradecer porque está difícil no meu trabalho, está difícil na minha vida, está difícil na minha vida espiritual. Então, tudo Deus tem um propósito. Deus não vai deixar o inimigo tentar você, provar você, se ele tiver um propósito maior depois daquela aprovação. A gente pode olhar aí, Jó, foi provado até o fim, né? Mas depois, o Senhor deu tudo em dobro. Talvez hoje, nessa tarde, você seja um Jó. Esteja aí no desespero, Senhor. Olha, eu perdi isso, perdi aquilo. Mas também tem aqueles que podem estar dizendo assim, ah, Senhor, eu só tenho graças, né? Como o Salomão. Então, só tem grato dar graças. Então, você, meu irmão, minha irmã, nessa sexta-feira, vou pedir a Silvonete fazer mais um louvor para nós entrarmos no texto. Agora eu pedi a Silvonete que seja um louvor animado, certo? Porque ela chegou aqui hoje bem triste. Hoje o louvor dela está tudo, né? Então, assim, para nós entrarmos nessa alegria de Deus, né? Ah, mesmo na dor, louva. Mesmo na tristeza, louva. Né? Então você, meu irmão, minha irmã, que alegria, muito obrigado do fundo do coração por você estar ligadinho conosco, ouvindo o programa Agindo Deus, quem impedirá? Coloca a tua vida na presença do Senhor, se dispõe a servir, meu irmão. A melhor ouvir o pessoal esses dias falando aqui na rádio, dizendo, falando da Divan, tal, da caminhada, tudo, gente, antes de ser comerciante, antes de ser pai, antes de ser avô, antes de tudo isso, eu sou cristão. Primeiro de tudo, eu sou cristão. Os demais é o que acontece na minha vida. Mas acima de tudo, eu sou cristão. Então, cristão é aquele que persevera, aquele que não desiste. Então, que você possa ser um cristão, uma cristã, aquele que não desiste. E eu quero convidar você, meu irmão, minha irmã, você que estava na caminhada, que só foi para a caminhada, meu irmão, vai para a missa. Busca o Senhor, não importa, né? Ah, eu estou longe. Não, meu irmão, quando a gente tem uma festa, tem uma coisa, a gente vai. Você vai. Estou falando para você, você vai. Tem coragem, vai. Então, desperta. A melhor alegria que existe é servir ao Senhor. Tá bom? Fica aí o convite para você estar amanhã conosco na Santa Missa. Vem se encontrar com o Senhor, vem buscar a fonte. Certo? Você tem uma fonte todos os dias que jorra constantemente para você beber, matar a sua sede. Matar a sua sede. Que você tenha a sede daquela samaritana que foi ao poço, meio dia, buscava para beber. E quem ela encontra? O Senhor. E o Senhor diz aqui para ela: se soubesse quem eu sou, teria água de beber, teria mais sede. Olha, talvez hoje você esteja com essa sede. Sede do Senhor. Tenha fome. Fome do Senhor. Então, crie ânimo, certo? Se levanta dessa cadeira em nome de Jesus, sai da depressão, sai da ansiedade, vai buscar o Senhor, a tua fonte e teu alimento está no Senhor, a tua força está nele, tá bom? Que alegria, esse é o programa da Comunidade Católica, Cristo Ressuscitado, que bom estarmos juntos, esse programa Agindo Deus, quem impedirá?

0: Estamos voltando, né? Eu creio que você já está com o seu texto nas mãos. Baixa a tua cabeça, faz o teu pedido, clama ao Senhor. Vai começar o santo texto das mãos ensanguentadas. Faz o teu pedido, mas não duvide daquilo que tu pede ao Senhor, porque Ele está te ouvindo. Você que diz que nada tem jeito, para, confia. Tua graça não tem como chegar se você pede, mas você não está crendo no que você está pedindo. Então confia, confia no Senhor, confia na intercessão da Virgem Maria, que quando a mãe pede, o filho atende. Então pede, mas tenha fé, creia, e também tem que esperar no Senhor. Não é no tempo da gente, não. O eu da gente tem que ficar tranquilo, calmo, e deixar o agir de Deus na tua vida. Amém?
1: É verdade. Temos que confiar, né? Eu já quero colocar você, meu irmão, minha irmã, nesse texto das mãos segmentadas. O que me vem, Marange, enquanto você falava, é que você, meu irmão, coloca o teu impossível. Poxa. Aquilo que. Deixa eu fazer uma colocação aqui. Para você, meu irmão, minha irmã está nos ouvindo. O seu impossível, talvez ele não seja para mim, um impossível para mim. E o meu impossível, talvez ele não seja um impossível para você. Assim, o que eu suporto é uma coisa. O que você suporta é outra. O seu peso, para mim, talvez. Não seja peso, seja leve, né, Marlange?
0: Sim.
1: E o peso de Marlange, talvez para mim não é nada, mas para ela é o limite dela. Para Silvoneta a mesma coisa, para você que tá em casa da mesma coisa. Então assim, não fica assim, não. Ah, isso é besteira, isso é, desculpa a expressão da palavra, isso é frescura. Não, meu irmão. A dor do irmão, só quem sabe. A dor, ele está passando com a dor. Então, hoje, nessa tarde, eu queria que você pedisse o impossível. Peça um milagre mesmo, né? Peça um milagre. Peça um milagre. Diga, eu quero, Senhor, um milagre na minha vida. Eu quero mudar de vida, eu quero te conhecer mais. Né? Muita vez a gente quer um milagre, só um carro, uma casa, ganhar na Mega Sena, né? Não. Sabe qual é o milagre que você deve pedir, mais pedir? Senhor, que eu me salve. Senhor, que eu me salve. Que possa ser salvo, Senhor. Esse é o maior milagre que você pode, nós poderíamos pedir todos os dias. Senhor, que eu seja salvo, Senhor. Que eu... A palavra do Senhor diz em Colossenses, em Filipenses 3, se eu não me lembro bem, Filipenses 3, fala que nós somos cidadãos do céu. Então, quando assistimos na Igreja Católica, nos relata, nos ensina que Deus tem saudade de nós. Eu não sei se vocês já ouviram alguma canção que fala filho do céu, né? Que sou filho do céu. Então, se nós somos filhos do céu, é sinal que você veio de lá, sim? Se eu sou filho de uma mãe, é sinal que eu venho de alguém, né? Eu tenho uma mãe. Então, se eu sou pedrense, é sinal que eu nasci na pedra. Então, se eu sou filho do céu, como diz a canção, sinal que nós já viemos de lá. Então, eu quero convidar você a colocar um impulso da sua vida. Aí eu quero buscar uma caminhada com Deus, eu quero viver uma experiência com Deus, eu quero conhecer que esse Deus que a irmã está falando, eu quero conhecer esse Deus que as pessoas tanto falam. Peça a Ele a graça. Peça também a graça de você. Poxa, eu estou com enfermidade, Senhor. Então eu quero essa enfermidade, Senhor, me ajuda, eu quero vencer. Estou com um problema espiritual, problema na minha casa, na minha família. Eu creio que tem alguém que está com uma grande dificuldade na família. Então, coloca essa situação nas mãos segmentadas de Jesus. Apresenta a Ele, as mãos chagadas dele, apresenta. E Senhor, tuas mãos chagadas, toque nessa situação da minha casa, da minha família. Talvez sua família não está na paz, né? Está vendo um momento difícil na sua casa, né? Está tendo desunião na família, na sua casa. Então apresenta, né? Creia num Deus do impossível. Meu irmão, Jesus pode literalmente tudo. Tudo. Agora, de uma seguinte forma, quando eu deixo que o tudo dele aconteça na minha vida, quando eu deixo que o tudo de Deus se realize na minha vida, quando eu coloco o tudo de Deus, que Deus possa estar à frente na minha vida, então que a força e a graça e a libertação do Senhor aconteça na sua vida, na sua casa. Você que nos escuta, toma posse, se apodera da graça de Deus. É para você. Deixa eu dizer uma coisa para você, para nós entrarmos no texto. Mas só um momento. Se nós estamos aqui nessa tarde, é porque Deus quis e Deus quer que nós estejamos aqui por você. Nós só estamos aqui, não é porque nós queremos, não. É porque Deus quer que nós estejamos aqui por você que está nos ouvindo.
0: É dessa maneira, gente. Às vezes você olha assim, né, pra gente e diz, eles estão ali porque eles sabem. Não, a gente estamos aqui para aprender, para entender. É uma das coisas mais importantes, não é só para aprender, é entender e colocar em prática o que estamos buscando, né? Então, a partir daquele momento que você olha, você olha assim para mim, para Silvanete, para Edivan e diz assim, não, eles estão lá porque eles sabem, não. A gente deu o livre hábito a Jesus. Então, quando a gente dá o livre hábito a Ele, Ele vai agir sobre cada um de nós. Ele vai agir sobre você. Mas você precisa deixar o mover de Deus. Você precisa deixar o agir na tua vida. Tá bom? Amém?
1: Amém.
0: Vamos começar o Santo Texto das mãos ensanguentadas. Então toma posse, creia, meus irmãos, pelo sinal da Santa Cruz, livra-nos Deus, nosso Senhor, dos nossos inimigos, em nome do Pai, do Filho e do Espírito Santo.
1: Amém.
0: Amém. Jesus, pelo poder do teu sangue redentor, salvai-nos. Creio em Deus Pai, Todo-Poderoso, Criador do céu e da terra, e em Jesus Cristo, seu único Filho, nosso Senhor, que foi concebido pelo poder do Espírito Santo, nasceu da Virgem Maria, padeceu sobre Pôncio Pilatos, foi crucificado, morto e sepultado, desceu à mansão dos mortos, ressuscitou ao terceiro dia, subiu aos céus, está sentado à direita de Deus Pai Todo-Poderoso, de onde há de vir julgar os vivos e os mortos. Creio no Espírito Santo, na Santa Igreja Católica, na comunhão dos santos, na remissão dos pecados, na ressurreição da carne, na vida eterna. Amém. Ave Maria, cheia de graça, o Senhor é convosco. Bendita sois vós entre as mulheres. Bendito é o fruto do vosso ventre, Jesus.
1: Santa Maria, Mãe de Deus, rogai por nós, pecadores, agora e na hora de nossa morte. Amém.
0: Ave Maria, cheia de graça, o Senhor é convosco. Bendita sois vós entre as mulheres. Bendito é o fruto do vosso ventre, Jesus.
1: Santa Maria, Mãe de Deus, rogai por nós, pecadores, agora e na hora de nossa morte. Amém.
0: Ave Maria, cheia de graça, o Senhor é convosco. Bendita sois vós entre as mulheres. Bendito é o fruto do vosso ventre, Jesus.
1: Santa Maria, Mãe de Deus, rogai por nós, pecadores, agora e na hora de nossa morte. Amém.
0: Pai nosso que estais no céu, santificado seja o vosso nome. Venha a nós o vosso reino. Seja feito a vossa vontade, assim na terra como no céu.
1: Pão nosso de cada dia, dai hoje, perdoai nossas ofensas, assim como nós perdoamos a quem tem nos ofendido. E não deixeis cair em tentação, mas livrai-nos do mal. Amém.
0: Glória ao Pai, ao Filho e ao Espírito Santo.
1: Como era no princípio, agora e sempre. Amém. Já colocamos as intenções desse primeiro mistério. Então, iremos realizar o primeiro mistério nas mãos segmentadas de Jesus. Veja só. Cada Ave Maria, você vai rezar assim comigo. Ó. Mãos ensanguentadas de Jesus, mãos feridas na cruz.
0: Vem tocar em mim, vem Senhor Jesus.
1: Segunda Ave Maria, mãos ensanguentadas de Jesus, mãos feridas na cruz.
0: Vem tocar em mim, vem Senhor Jesus.
1: Mãos ensanguentadas de Jesus, mãos feridas na cruz.
0: Vem tocar em mim, vem Senhor Jesus.
1: Mãos ensanguentadas de Jesus, mãos feridas na cruz.
0: Vem tocar em mim, vem Senhor Jesus.
1: Mãos ensanguentadas de Jesus, mãos feridas na cruz.
0: Vem tocar em mim, vem Senhor Jesus.
1: Mãos ensanguentadas de Jesus, mãos feridas na cruz.
0: Vem tocar em mim, vem Senhor Jesus.
1: Mãos ensanguentadas de Jesus, mãos feridas na cruz.
0: Vem tocar em mim, vem Senhor Jesus.
1: Mãos ensanguentadas de Jesus, mãos feridas na cruz.
0: Vem tocar em mim, vem Senhor Jesus.
1: Mãos ensanguentadas de Jesus, mãos feridas na cruz.
0: Vem tocar em mim, vem Senhor Jesus.
1: Mãos ensanguentadas de Jesus, mãos feridas na cruz.
0: Vem tocar em mim, vem Senhor Jesus.
1: Glória ao Pai, ao Filho e ao Espírito Santo.
0: Como era no princípio, agora e sempre. Amém.
1: Amém. Meu irmão, nesse segundo mistério, coloca toda a dificuldade da tua vida espiritual. Toda aridez, todo deserto, toda distância que você está longe de Deus. Você, escute, você que está me ouvindo, você que não busca o Senhor, você que se levanta, né, como um pagão mesmo, está nem aí. Então, você está nos ouvindo, peça ao Senhor a graça de você ter uma intimidade com Ele, de você conhecer o verdadeiro amor da sua vida, nosso Senhor Jesus Cristo. Então, coloca nesse segundo mistério, nessa intenção, esse segundo mistério, que as mãos de Jesus, que suas chagas sejam derramadas sobre a sua vida, sobre a sua alma. Talvez você não sinta nada, porque é espiritual o que nós estamos falando. Então, que você possa, nesse segundo mistério, colocar toda a batalha espiritual, todo o deserto, toda a aridez do seu coração, toda a distância que você está do Senhor. Você não caminha com o Senhor. Então, por você eu quero colocar esse segundo mistério.
0: Nós vos adoramos, Senhor Jesus Cristo, e vos bendizemos,
1: porque pela vossa Santa Cruz remisses o mundo.
0: Mãos ensanguentadas de Jesus, mãos feridas lá na cruz.
1: Vem tocar em mim, vem Senhor Jesus.
0: Mãos ensanguentadas de Jesus, mãos feridas lá na cruz.
1: Vem tocar em mim, vem Senhor Jesus.
0: Mãos ensanguentadas de Jesus, mãos feridas lá na cruz.
1: Vem tocar em mim, vem Senhor Jesus.
0: Mãos ensanguentadas de Jesus, mãos feridas lá na cruz.
1: Vem tocar em mim, vem Senhor Jesus.
0: Mãos ensanguentadas de Jesus, mãos feridas lá na cruz.
1: Vem tocar em mim, vem Senhor Jesus.
0: Mãos ensanguentadas de Jesus, mãos feridas lá na cruz.
1: Vem tocar em mim, vem Senhor Jesus.
0: Mãos ensanguentadas de Jesus, mãos feridas lá na cruz.
1: Vem tocar em mim, vem Senhor Jesus.
0: Mãos ensanguentadas de Jesus, mãos feridas lá na cruz.
1: Vem tocar em mim, vem Senhor Jesus.
0: Mãos ensanguentadas de Jesus, mãos feridas lá na cruz.
1: Vem tocar em mim, vem Senhor Jesus.
0: Mãos ensanguentadas de Jesus, mãos feridas lá na cruz.
1: Vem tocar em mim, vem Senhor Jesus.
0: Glória ao Pai, ao Filho e ao Espírito Santo.
1: Como era no princípio, agora e sempre. Amém.
2: Amém. Amém. Sim, Senhor Jesus. Obrigado, Senhor, pela Tua graça, pelo Teu amor e pela Tua misericórdia. Tem mais ou menos duas pessoas que o Senhor me mostra. Não sei a idade, não sei, mas o Senhor sabe. Essas duas pessoas estavam escutando a rádio e dizem a seguinte palavra: como faço para conhecer mais essa comunidade, esse povo de Deus? O Senhor diz:

0: Nós adoramos, Senhor Jesus Cristo, e vos bendizemos.
1: Porque pela vossa Santa Cruz remistes o mundo.
0: Mãos ensanguentadas, Jesus, mãos feridas na cruz.
1: Vem tocar em mim, vem, Senhor Jesus.
0: Mãos ensanguentadas, Jesus, mãos feridas na cruz.
1: Vem tocar em mim,
2: vem, Senhor Jesus.
0: Mãos ensanguentadas, Jesus, mãos feridas na cruz.
1: Vem tocar em mim, vem, Senhor Jesus.
0: Mãos ensanguentadas, Jesus, mãos feridas na cruz.
1: Vem tocar em mim, vem, Senhor Jesus.
0: Mãos ensanguentadas, Jesus, mãos feridas na cruz.
1: Vem tocar em mim, vem, Senhor Jesus.
0: Mãos ensanguentadas, Jesus, mãos feridas na cruz.
1: Vem tocar em mim, vem, Senhor Jesus.
0: Mãos ensanguentadas, Jesus, mãos feridas na cruz.
1: Vem tocar em mim, vem, Senhor Jesus.
0: Mãos ensanguentadas, Jesus, mãos feridas na cruz.
1: Vem tocar em mim, vem, Senhor Jesus.
0: Mãos ensanguentadas, Jesus, mãos feridas na cruz.
1: Vem tocar em mim, vem, Senhor Jesus.
0: Mãos ensanguentadas, Jesus, mãos feridas na cruz.
1: Vem tocar em mim, vem, Senhor Jesus.
0: Mãos ensanguentadas, Jesus, mãos feridas na cruz.
1: Vem tocar em mim, vem, Senhor Jesus.
0: Mãos ensanguentadas, Jesus, mãos feridas na cruz.
1: Vem tocar em mim, vem, Senhor Jesus.
0: Glória ao Pai, ao Filho e ao Espírito Santo.
1: Como era no princípio, agora e sempre.
0: Amém.
1: Amém, meu irmão. Chegamos ao quarto mistério. Nesse quarto mistério eu quero rezar por nossa cidade. Pedir a intercessão e os cuidados do anjo da guarda dessa cidade. Deixa eu revelar uma coisa para você, meu irmão. Nas revelações angélicas, revelações que falam dos anjos, né, das manifestações dos anjos ordenadas por Deus para cuidar do seu povo, isso fala até desde o Antigo Testamento, quando Deus enviava os anjos para proteger as tribos de Israel. Da mesma forma acontece ainda hoje. Então, cada cidade, cada país, continente, tem um santo ou uma santa e um anjo, né, uma hierarquia celeste, para proteger aquele país, aquele estado, aquela cidade. Então, nós queremos colocar aqui, pedir pelo anjo da guarda que proteja a nossa cidade, para que toda praga lançada, todo mal lançado contra a nossa cidade caia por terra, caia pelo poder do sangue e das mãos ensanguentadas de Jesus. Eu quero orar esse quarto mistério por cada habitante que mora nessa cidade, por cada comércio, orar pelos poderes que administra nossas cidades. Eu quero colocar também o nosso parco e pedir que o anjo da guarda que acampa, que cuida dessa cidade, se levante a proteger essa cidade de pragas, de mortes, de tragédias. Então eu quero colocar aqui o anjo da guarda dessa cidade esteja a protegê-lo. Que o anjo da guarda cuide para que a cidade prospere, que seja uma cidade abençoada. E é uma cidade abençoada, porque nós estamos sobre o manto de Maria. Nossa cidade está sobre o manto de Nossa Senhora da Conceição. Então eu quero consagrar e ofertar nesse quarto mistério todos os comerciantes, todos os autônomos que trabalham, todos vocês que estão na luta do dia a dia, que traz o sucesso e prosperar dessa cidade. Então eu quero pedir que o anjo da guarda que Deus determinou para cuidar dessa cidade se levante para defender essa nossa cidade. Eu quero pedir que São Miguel, São Gabriel, São Rafael se levante em defesa da nossa cidade. e de cada pessoa que habita, não só aqui da cidade, mas toda localidade que faz parte da cidade da pedra. Povoados, sítios, distritos, todos que fazem parte, que estão ligados à nossa cidade. Eu quero pedir que o anjo da guarda se levante e trazer para essa cidade, para a nossa cidade, a qual está sobre o manto da Virgem Maria, o sucesso, prosperar a bênção do céu para cada um de nós. Nós vos adoramos, Senhor Jesus Cristo, e vos bendizemos,
2: porque pela vossa Santa Cruz remistes o mundo.
1: Sangue de Jesus Cristo,
2: salvai-nos.
1: Mãos ensanguentadas de Jesus, mãos feridas na cruz.
2: Vem tocar em mim, vem, Senhor Jesus.
1: Mãos ensanguentadas de Jesus, mãos feridas na cruz.
2: Vem tocar em mim, vem, Senhor Jesus.
1: Mãos ensanguentadas de Jesus, mãos feridas na cruz.
2: Vem tocar em mim, vem, Senhor Jesus.
1: Mãos ensanguentadas de Jesus, mãos feridas na cruz.
2: Vem tocar em mim, vem, Senhor Jesus.
1: Mãos ensanguentadas de Jesus, mãos feridas na cruz.
2: Vem tocar em mim, vem, Senhor Jesus.
1: Mãos ensanguentadas de Jesus, mãos feridas na cruz.
2: Vem tocar em mim, vem, Senhor Jesus.
1: Mãos ensanguentadas de Jesus, mãos feridas na cruz.
2: Vem tocar em mim, vem, Senhor Jesus.
1: Mãos ensanguentadas de Jesus, mãos feridas na cruz.
2: Vem tocar em mim, vem, Senhor Jesus.
1: Mãos ensanguentadas de Jesus, mãos feridas na cruz.
2: Vem tocar em mim, vem, Senhor Jesus.
1: Mãos ensanguentadas de Jesus, mãos feridas na cruz.
2: Vem tocar em mim, vem, Senhor Jesus.
1: Mãos ensanguentadas de Jesus, mãos feridas na cruz.
2: Vem tocar em mim, vem, Senhor Jesus.
1: Mãos ensanguentadas de Jesus, mãos feridas na cruz.
2: Vem tocar em mim, vem, Senhor Jesus.
1: Glória ao Pai, ao Filho e ao Espírito Santo.
2: Como era no princípio, agora e sempre. Amém.
1: Amém, meu irmão, amém. Bendito seja Deus. Chegamos ao quinto mistério. Não é isso, Marlange?
2: Sim. É, nesse quinto mistério, quero colocar você que está enfermo, você que está enlutado, né, a família. Quero colocar a pessoa, né, Joselmo, Deus te dê tua saúde. Minha filha Mércia, Samara, todas as pessoas que nesse momento está passando por um momento difícil, sobre sua saúde. Peço ao amado Espírito Santo, humildemente, que visite cada um de vocês, que toquem nos corações de cada um. Amém? Nós vos adoramos, Senhor Jesus Cristo, e vos bendizemos,
1: porque pela vossa Santa Cruz remistes o mundo.
2: Quero colocar também Claudete, que está doente também, né, sobre a sua visão. Deus abençoe a senhora, toda a sua família. Amém? Mãos ensanguentadas de Jesus, mãos feridas lá na cruz.
1: Vem tocar em mim, vem, Senhor Jesus.
2: Mãos ensanguentadas de Jesus, mãos feridas lá na cruz.
1: Vem tocar em mim, vem, Senhor Jesus.
2: Mãos ensanguentadas de Jesus, mãos feridas lá na cruz.
1: Vem tocar em mim, vem, Senhor Jesus.
2: Mãos ensanguentadas de Jesus, mãos feridas lá na cruz. Vem tocar em mim, vem, Senhor Jesus. Mãos ensanguentadas de Jesus, mãos feridas lá na cruz.
1: Vem tocar em mim, vem, Senhor Jesus.
2: Mãos ensanguentadas de Jesus, mãos feridas lá na cruz.
1: Vem tocar em mim, vem, Senhor Jesus.
2: Mãos ensanguentadas de Jesus, mãos feridas lá na cruz.
1: Vem tocar em mim, vem, Senhor Jesus.
2: Mãos ensanguentadas de Jesus, mãos feridas lá na cruz.
1: Vem tocar em mim, vem, Senhor Jesus.
2: Mãos ensanguentadas de Jesus, mãos feridas lá na cruz.
1: Vem tocar em mim, vem, Senhor Jesus.
2: Mãos ensanguentadas de Jesus, mãos feridas lá na cruz.
1: Vem tocar em mim, vem, Senhor Jesus.
2: Quero dizer a você, viu, que você também está em nossos corações, está no coração de Jesus. Você que disse assim, eita, eles nem falou meu nome, mas pode ter certeza que você está incluído em nossas orações. Glória ao Pai, ao Filho e ao Espírito Santo,
1: como era no princípio, agora e sempre.
2: Amém.
1: Amém, meu irmão. Amém, Deus abençoe. Que alegria nós estamos juntos. Silvio Neto, mais um louvor aí para nós louvarmos e bendizemos a Deus. Com você que rezou conosco, Amém. Deus lhe abençoe. A você que está desde o início, você que já chegou, né? Já no finalzinho aí, ou chegou já, tinha começado o texto das mãos segmentadas. Que bom, meu irmão, minha irmã, que você perseverou.
0: Amém.
1: Né? Que você esteve conosco. Então, confia, tá certo? Confia nesse Deus maravilhoso, confia nesse Deus que te ama, tá certo? Um Deus que é apaixonado por você. Então, se coloca aí na presença dele, tá bom? Então, que você possa também estar conosco. Só lembrando aí, amanhã temos a Santa Missa na Comunidade Católica Cristo Ressuscitado, para a glória de Deus. Então, você é convidado, convidada para estar conosco. Ah, Edivan, será que horas? 10 horas da manhã, a missa, tá certo? Em honra ao Imaculado Coração da Virgem Maria, tá certo? Missa em honra, em gratidão ao Imaculado Coração da Virgem Maria. Então, você que é devoto, né, do Sagrado Coração de Jesus, não tem como ser devoto do Sagrado Coração de Jesus e não ser da mãe, né? Então, assim, seja bem-vindo, bem-vinda, você é convidado, convidada, né, para estar conosco na Santa Missa. O pessoal da Beira 1 está nos ouvindo aí, ó. Espalha aí, faz uma fofoca aí. Vou fofocar agora à tarde, importa, importa. Eu vou dizer que vai ter missa na comunidade amanhã, a partir das 10 horas da manhã. Tá bom? Vamos ouvir um louvor e daqui a pouco a gente volta.

0: Deixa eu... Então, você, meu irmão, minha irmã, que bom que você esteve conosco nessa sexta-feira. Deus abençoe do fundo do coração e que a graça do Senhor possa invadir seu coração, que você possa ir, né, à Santa Missa domingo, tá bom? Pela manhã, domingo pela noite. Então, Malange, mais uma vez, Simonete, mais uma vez, que alegria estarmos juntos nessa sexta-feira. Obrigado a você, meu irmão. Você que não é bem feito dessa obra, nos ajuda, tá certo? Nos ajuda. Ajuda essa obra a ficar de pé. Precisamos da sua ajuda, da sua contribuição. Um cheiro no coração, um abraço na alma, paz e bem. Deus abençoe a sua vida. Abençoe você.
1: Amém.

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2: Olha que o sertanejo de sucesso, de clássico, de músicas maravilhosas está chegando. Aliás, é o meu, é o seu, é o nosso programa Sertão Saudade. Que programa, né? Quando se fala em sertanejo raiz, se fala no túnel do tempo, se volta no tempo pra gente recordar, pra gente trazer sucesso, músicas boas que nunca vão passar do tempo. E se é sucesso, é claro, é aqui no programa Sertão Saudade que tá no ar.

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Rick e René nos bares da cidade. 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
5: Wilson Meirelles, já de volta. Vamos lá, Bruno e Marrone. Por te amar demais.

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0: Leandro e Leonardo, um sonhador. A gente tem sempre que sonhar, né? Sempre que sonhar alto. Pensamentos positivos, meus amigos. Já, já, eu tô de volta, não sai daí.
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10: Já estamos de volta. Olha, gente, eu quero mandar aqui também um abração pra ela. Faz tempo que eu mandei um abraço pra ela, tem que mandar. Eu gosto sempre de mandar alô, né? E você pode dizer aí, ó, no WhatsApp, ou isso, manda sempre um alô pra mim. Manda lá sua mensagem, DDD 98981369365. Cleomar Carvalho Manu de Nova Matrona, né? Quem mais, ô produção? A Sueli, estão me falando aqui, ó. Sueli Wilson, pode falar aí pra ela também. Sueli, lá de Viçosa Lagoas, né? A todos dessa sintonia, Viçosa Lagoas, ouvindo a nossa programação. Obrigado pelo carinho nessa programação, nessa sintonia maravilhosa. Obrigado por aqui. Você já sabe, você sabe. É o Wilson Meirelles. E o programa Sertão Saudades. E a Vanusa também, de Viçosa Lagoas. Ô, Vanusa, a Vanusa de Araújo, né? É a Vanusa, porque tantos ouvintes aqui, às vezes a gente se confunde, né? Grandão Santos, Margarida de Viçosa Lagoas, ouvindo pela Rádio Tropical FM. Ô, Margarida, obrigado. Não somente a você, mas como a todos que estão ouvindo a nossa programação. Alô, Cícero Oliveira, olha o Cícero aí. Grande Cícero, obrigado pelo carinho, Cícero. E você, já mandou a sua participação? É sempre um prazer. Eu, Wilson Meirelles, falo aqui de coração, que é sempre maravilhoso receber você aí do outro lado. Ei, bicho, é você mesmo. O que você tá esperando, hein? Tá esperando eu chamar a sua atenção, né? Tá esperando eu dizer, cadê o ouvinte? Cadê a participação? Eu quero sua participação. 989-8136-9365 é o WhatsApp para você participar aqui do programa Sertão Saudade com ele, Wilson Meirelles.

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0: Chitãozinho e Chororó. Grande sucesso, Página de Amigos. Com essa eu vou já pro rápido intervalo, já que eu volto.
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9: Já estamos de volta, Brasil, agora com Jean Giovanni.
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0: tudo. Tudo que é o quê? Tudo que é bom, tudo que é maravilhoso, tudo que se passa rápido é maravilhoso. É por isso que eu digo sempre, aproveite a sua vida. Viva o agora, viva o presente. E vamos curtir essa programação. Mas desejo a você, meu muito obrigado, um enorme carinho pela sua atenção, pela sua participação e até a nossa próxima edição. Até lá, Brasil!
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4: Meus amigos queridos, estamos chegando mais uma vez com o nosso programaço Mundo Sertanejo. Este programa que é meu, é seu, é nosso. Já está no ar. Muita música a partir de agora no seu rádio, viu? A todos que já estão ligados em nossas rádios parceiros, muito obrigado, viu? O Brasil inteiro ouve Mundo Sertanejo. São mais de 5 mil rádios afiliadas à nossa central de produção, que exibe todos os nossos programas gerados diretamente aqui da Rádio Estúdio Brasil, que nós temos como diretor o Edelson Moura, a Zélia Moura, a direção artística, toda a equipe, nosso Valdir, editor de programas, todos vocês, enfim, muito obrigado, viu? A nossa equipe aqui da Central de Produção Rádio Estúdio Brasil, Gustavo Lima canta abrindo o programa com a participação de Jorge Mateus, inventor dos amores.

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1: Muito bem, ouvimos aí um dos primeiros sucessos do Gustavo Lima, ainda nos anos 2000, né, mais ou menos, 2007, mais ou menos, né, foi esse grande sucesso, Gustavo Lima, 2007, 2008, foi um grande sucesso, de lá pra cá, só sucesso, né, Gustavo Lima, ele se tornou aí o embaixador, né? E quando ele morava em Brasília, ele deu muita canja com Diego Valadares nos shows, né? Ele era bem novinho ainda e cantava com a gente por ali nas noitadas, era muito bom. Sempre foi um grande talento, Gustavo Lima, parabéns. Galera, chama Diego Valadares no Instagram, Diego Valadares Oficial no Instagram. Lá tem vídeos, clipes, muito conteúdo bacana. Tem um contato para show, né? Que é o 619-9973-0555. Diego Valadares aí na sua cidade. Diego Valadares e banda. Um abraço a todos vocês, viu? Simone Mendes canta Saudade Proibida. Simone Mendes!

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1: Muito bem, ouvimos aí esse grande sucesso dessa cantora que realmente conquistou o Brasil, mesmo carreira solo, ela conquistou realmente o Brasil cantando bonito. Simone Mendes cantou pra nós, viu? Ô Solange Rosa, cuidando do fã-clube do Diego Valadares, aí em Nova Matrona, Minas Gerais, ligada na Rádio Cultura FM. Beijo pra você, minha querida, obrigado pelo carinho, viu? Vamos até Colinas Maranhão. Colinas Maranhão, 6 horas da manhã, estamos no ar com o nosso programa pela Rádio Cidade FM, logo depois do Fala Gil. Um abraço, Maurício Nascimento, todos vocês aí, muito obrigado, viu? Ô Adriano, publicidade, cabra danado. Vamos em frente, Leonardo

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14: Maravilha, maravilha, Mundo Sertanejo está no ar. São Raimundo das Mangabeiras, Estadão do Maranhão, Rádio Rio Neves FM e Andrew Souza, também já tocando o sucesso aí do Diego Valadares. Todos vocês, radialistas do Brasil inteiro, aí diretores, artísticos, enfim, todos vocês, vamos tocar também um novo sucesso aí do nosso querido amigo Carlos Silva, que esteve com a gente na última segunda-feira, aí na sua grade programação normal, viu? Ligando a Cobrar é o sucesso do Carlos Silva. Você pode baixar aí nas plataformas e também baixar diretamente do programa e tocar na sua programação. Carlos Silva estourando pelo Brasil com a música Ligando a Cobrar. Agora nós vamos ouvir Bruno e Marrone. Deixa.

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1: Muito bem, Mundo Sertanejo está no ar. Chama no Instagram, Diego Valadares Oficial. Tem muito conteúdo bacana, vídeos, clipes, tem o link, né, do canal do YouTube e também tem o contato para show do Diego Valadares. Você pode mandar o seu áudio, interagir com o Diego Valadares aqui, viu? É o 619-9973-0555. Mundo Sertanejo é sucesso pelo Brasil e pelo mundo. Um abraço a todos os internautas que ouvem nosso programa, viu? É, através do aplicativo Rádio Estúdio Brasil, você pode baixar o aplicativo no seu celular pelo Play Store, viu? O aplicativo Rádio Estúdio Brasil. E você ouve o Mundo Sertanejo todo dia, de segunda a sexta, 8 horas da manhã. É bom demais. Amado Batista canta Folha Seca.

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1: Maravilha, maravilha, Mundo Sertanejo está no ar. Um abraço, Luciano Cantanhede, Rádio Brega Brasil. Aí, no Pará, no município Novo Horizonte, no Pará, exibindo nosso programa com muito sucesso. Também, meu querido amigo Adonai, Rádio Cidade FM em Belém do Pará. É sucesso, audiência, muito obrigado. Minha querida Raimunda, município de Carolina, Fazenda Sete Irmãos, ouvindo o Mundo Sertanejo. A Vanusa, no Estadão da Bahia. A Vanusa, obrigado pelo carinho de sempre, viu? No Estadão da Bahia, Edjalma Magalhães, Rádio Terra FM, Feira da Mata, Estadão da Bahia. Rádio Clube FM, Feira de Santana, Bahia, exibindo o nosso programa com muito sucesso. Um abraço, muito obrigado a todos pelo carinho. Vamos em frente, Diego Valadares e Pedro Paulo e Matheus cantam. Taca Pinga Nela é o novo sucesso.

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6: Muito bem, vamos seguir de frente, o Mundo Sertanejo está no ar, um abraço a todos vocês do Brasil inteiro, ligados em nosso programa Mundo Sertanejo, o Diogo Ted, Rádio Tâmara FM, Nova Esperança, no Estadão do Paraná, às 17 horas, nós estamos no ar. Muito obrigado a todos vocês, viu, pelo carinho, pela grande parceria de sucesso. Ô João Viana, em Belo Horizonte, um abraço, muito obrigado, meu querido amigo. Vamos em frente, Mundo Sertanejo está no ar. Sérgio Reis canta, grande clássico da nossa música sertaneja, Menino da Porteira.

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1: Muito bem, ouvimos aí o grandalhão Sérgio Reis, cantor Menino da Porteira, que é um clássico da nossa música sertaneja, né? Um abraço a todos vocês. Meu amigo Carlos Silva está aqui nos estúdios, né? Acompanhando a gravação dos programas. Ele que esteve com a gente segunda-feira, no programa de segunda-feira, com muito sucesso. O Carlos Silva, essa música Menino da Porteira, você já cantou nos seus shows quantas vezes, em média?
2: Muitas vezes. Muito. Menino da Porteira é uma música que não pode deixar.
1: Exatamente, porque é um clássico, né? Essa música, acredito que ela tem mais de 50 anos, né?
2: 60 anos.
1: Várias gravações, né?
2: Mais velho que eu e muito.
1: Até eu já gravei essa música no CD ao vivo.
2: Tu já gravou?
1: No meu CD de 2012, eu gravei ao vivo um CD de clássicos, né? Eu gravei Menino da Porteira.
2: Essa música é muito boa.
1: É, Menino da Porteira. Carlos Silva, e o público ouvinte do Brasil inteiro, do mundo sertanejo, continua fazendo contato com você, porque a sua música nova, Ligando a Cobrar, está estourando pelo Brasil inteiro e agora através do mundo sertanejo. E os nossos radialistas que compõem as nossas rádios parceiras já estão tocando em suas programações também, viu? Isso é bom demais, né, Carlos Silva?
2: É uma música muito bonita, chique.
1: Carlos Silva, reforçando o contato para show.
2: 61 de Brasília, né? 99124134.
1: 99124 61 Brasília.
2: 83467996.
1: Exatamente. E nas redes sociais, né?
2: Nas redes sociais vai no Instagram, Facebook, TikTok, Kawaii, todas as redes sociais vão bater contra Carlos Silva.
1: Maravilha. Fica à vontade aí, tá, meu irmão? Porque agora Chicote de Luxo e Diego Valadares cantam um dos grandes sucessos da minha carreira, né? Que vem aí nessa nova roupagem com Chicote de Luxo no Forró Pisadinha com a minha participação no DVD. Vocês podem acessar o canal Chicote de Luxo Oficial e assistir o clipe. Diego Valadares e Chicote de Luxo cantam juntos, cabra danado. Vamos lá. Muito bem, cantamos aí, olha, Chicote de Luxo, Diego Valadares, cantamos juntos, Cabra Danado. Aliás, o meu netinho Benjamin, que tá sempre com a gente aqui no Mundo Sertanejo, ama cantar essa música, não é, Benjamin? Ô, Benjamin, tudo bem?
3: Sim, tudo bem.
1: Canta um pedacinho do Cabra Danado aí pros nossos ouvintes, Brasil inteiro, canta.
3: Ele se acha ou bonitão, ou gostosão, ou garanhão, ou trametão, tá pegando todas. Ele
1: de
3: é cabra.
1: Montão, cabra danado.
3: Cabra danado.
1: Valeu, Benjamin. Obrigado, Benjamin. Benjamin é lindo, lindo. Meu netinho, né? Fui pai muito novo, viu, Carlos Silva? E avô novo, graças a Deus, né?
2: É bom.
1: E, rapaz, ainda tô querendo me casar, osso.
2: Ô, louco.
1: Eu tô solteiro há um tempo e ainda quero arrumar uma moça bonita pra casar.
2: É bom.
1: Uma pessoa bacana, né?
2: Não pode ficar sozinho.
1: Exatamente. Um homem só, morando só, não é bom.
2: Não.
1: Não é bom.
2: É desconfortável.
1: É verdade. Vamos de música. Quem vai cantar bonito agora? Alan e Aladim, Liguei Pra Dizer Que Te Amo. Música boa, né, Carlos Silva?
2: Linda.
1: Linda.

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1: Maravilha, maravilha, Mundo Sertanejo está no ar. Vamos seguindo em frente porque atrás vem muita gente. Aqui o sucesso não para. Um abraço a todos vocês, viu? E ele volta cantando pra vocês, pro Brasil inteiro ouvir. Carlos Silva, que já é sucesso, Ligando a Cobrar. Canta Carlos Silva no Mundo Sertanejo.

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8: São 6h59. O Repórter Nacional fica por aqui com trabalhos técnicos de Sanderson Freitas. Você pode conferir as nossas reportagens no site radioagencianacional.ebc.com.br. Bom fim de semana, ótima noite para você. Tchau, tchau.
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10: 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Direto dos estúdios da Empresa Brasil de Comunicação, em Brasília, vem aí a Voz do Brasil.
11: Em Brasília, 19 horas.
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12: Olá, boa noite.
11: Boa noite para você que nos acompanha em todo o país.
12: Sexta-feira, 31 de julho de 2026.
11: Vamos ao destaque do dia.
12: Combustível renovável.
11: Gasolina com 32% de etanol começa a valer amanhã. Claudimário Carvalho.
13: De acordo com estudos técnicos, os veículos apresentam funcionamento adequado sem impactos relevantes no desempenho caminho ou nos sistemas de combustível.
12: Educação. Professores e estudantes da rede pública de ensino podem acessar livros didáticos em formato digital.
11: São mais de 2.800 obras que podem ser acessadas pela conta gov.br. Natália Kuslick.
14: O catálogo reúne obras didáticas e literárias e abrange desde os anos iniciais do ensino fundamental até o ensino médio.
12: E hoje nós vamos falar sobre uma arte que é patrimônio cultural brasileiro.
11: Poesia pendurada no barbante, rima perfeita que conta as histórias do povo e do dia a dia do sertão. É o cordel. O
12: projeto quer valorizar a atividade no país. Graziele Bezerra.
15: A iniciativa prevê atividades como seminários, tratamento de acervos e apresentação de cantadores, poetas e xilógrafos.
11: Hoje, na apresentação da Voz do Brasil, Luciano Seixas e Mariana Jungmann.
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11: A Caixa Econômica Federal conclui hoje o pagamento do lucro do Fundo de Garantia por Tempo de Serviço, o FGTS.
12: Quem tem direito já pode consultar o valor de recebimento.
11: Nós vamos conversar agora com a repórter Luana Karen, que vai explicar pra gente como funciona essa distribuição.
12: Luana, boa noite. Fala pra gente então desde quando é feita a repartição do lucro do FGTS.
16: Boa noite, Mariana, Luciano. Boa noite aos ouvintes da Voz do Brasil. Olha, desde 2016, o Fundo de Garantia por Tempo de Serviço, o FGTS, distribui parte do lucro obtido com aplicações em áreas como habitação, saneamento, infraestrutura e títulos públicos federais. A repartição é definida pelo Conselho Curador do Fundo, que estabelece tanto o percentual do lucro a ser distribuído, quanto o índice usado para calcular quanto cada trabalhador recebe.
11: E como é que ficou a distribuição neste ano, Luana?
16: Olha, Luciano, neste ano o índice definido foi de 0,018 68341. Para calcular o valor que irá receber, o trabalhador deve multiplicar o saldo existente na conta do FGTS em 31 de dezembro de 2025 por esse índice. Mas eu vou dar um exemplo para ficar mais fácil. Quem tinha R$10 mil de saldo naquela data vai receber R$186,83. De acordo com a resolução do Conselho Curador, 89% do lucro obtido pelo FGTS em 2025 serão distribuídos aos trabalhadores, o que equivale a R$13 bilhões. De acordo com o secretário de Proteção ao Trabalhador do Ministério do Trabalho e Emprego, Carlos Augusto Gonçalves, o valor é depositado em contas ativas e inativas.
17: Contas ativas são aqueles trabalhadores que têm vínculo. Contas inativas são aqueles trabalhadores que não têm mais vínculo empregatício, mas são beneficiados também, né, por essa distribuição de resultado. É só ele entrar no APPS, entrando no FGTS, constatar qual é o seu saldo. Os trabalhadores e as trabalhadoras receberão essa distribuição de resultado nas suas contas através de uma correção do valor do saldo.
12: Agora, Luana, e o trabalhador pode sacar esse dinheiro já imediatamente?
16: Não, Mariana, só nos casos previstos em lei. É importante lembrar que o dinheiro creditado como repartição do lucro segue as mesmas regras do FGTS. Ou seja, ele só pode ser sacado em situações como a compra da casa própria, demissão sem justa causa, aposentadoria ou doenças graves. O valor foi creditado na conta do FGTS de pouco mais de 138 milhões de trabalhadores e pode ser conferido no aplicativo FGTS ou pelo Internet Banking da Caixa para quem é cliente do banco. Mariana e Luciano.
11: Obrigado, Luana, pelas informações ao vivo aqui na Voz do Brasil.
12: A valer amanhã a gasolina com percentual obrigatório de 32% de etanol.
11: A medida entra em vigor por um período de 180 dias, prorrogáveis por mais 6 meses.
12: Baseada em estudos técnicos com veículos leves e motocicletas, a alteração amplia o uso de combustível renovável.
11: Além de reduzir a necessidade de importação de gasolina e reforçar a segurança energética nacional.
13: O governo do Brasil publica a resolução que institui temporariamente a gasolina E32 e a nova mistura começa a valer neste sábado, 1º de agosto. Com a mudança, o percentual obrigatório de etanol anidro na gasolina sobe de 30% para 32% em todo o Brasil. A medida tem validade inicial de 180 dias, com possibilidade de prorrogação por mais 6 meses. Segundo o Conselho Nacional de Política Energética, energética, a alteração busca ampliar o uso de combustível renovável produzido no país, reduzir a necessidade de importação de gasolina e reforçar a segurança energética nacional. A decisão é baseada em estudos técnicos que avaliam veículos leves e motocicletas movidos exclusivamente a gasolina. Os testes analisam partida, aceleração, dirigibilidade, emissões e durabilidade dos componentes. De acordo com o relatório, os veículos apresentam funcionamento adequado sem impactos relevantes no desempenho ou nos sistemas de combustível. A resolução também estabelece que a adoção definitiva da gasolina E32 ou de misturas superiores vai depender de novas avaliações. Claudimário Carvalho, para a Voz do Brasil.
12: Obras didáticas e literárias na palma da mão. É o Programa Nacional do Livro e do Material Didático Digital.
18: Saiba agora como acessar livros da rede pública pela internet.
19: Uma plataforma permite que professores e estudantes da rede pública de ensino acessem livros em formato digital. O catálogo reúne obras didáticas e literárias e abrange desde os anos iniciais do ensino fundamental até o ensino médio. Como destacou Fernanda Pacobaíba, presidente do Fundo Nacional de Desenvolvimento da Educação.
20: Hoje, o nosso PNLD Digital reúne um acervo com mais de 2.800 obras, entre os livros didáticos e literários de diferentes etapas da educação básica. O leitor digital também conta com recursos de acessibilidade e personalização, como ajuste de contraste, espaçamento e navegação.
19: A avaliação das obras é realizada por professores especialistas do Banco de Avaliadores do Programa Nacional do Livro e do Material Didático, selecionados por uma comissão técnica. Os materiais didáticos de cada etapa de ensino se renovam a cada 4 anos. O acesso à plataforma pode ser feito pelo endereço pnld.fnde.gov.br com login realizado via gov.br. Reportagem Natália Koslick.
12: Segunda-feira começa a campanha de multivacinação para crianças e adolescentes menores de 15 anos.
18: Pais e responsáveis devem levar os jovens até a unidade básica de saúde para atualizar a caderneta de vacinação.
12: E atenção para quem mora nas cidades de São Paulo, Guarulhos e São Bernardo do Campo.
18: O Ministério da Saúde recomenda que os habitantes dessas cidades com idade entre 0 e 59 anos tomem vacina contra sarampo.
12: Até o dia 28 de julho, o Brasil confirmou 17 casos de sarampo nesses municípios de São Paulo. E a melhor forma de prevenir a doença é a imunização. Confira na reportagem de Pablo Mundim.
21: O sarampo é uma doença causada por um vírus e transmitida pelo ar. Os primeiros sintomas costumam ser febre alta, tosse, coriza, olhos avermelhados e mal-estar. Depois de alguns dias, aparecem manchas vermelhas que começam no rosto e se espalham pelo corpo, como explica o Dr. Tiago Cavalcante, médico de família.
22: Ele é um dos agentes mais contagiosos, porque geralmente uma pessoa que tem um vírus no seu organismo tem a capacidade de transmitir para até 18 pessoas ao seu redor. E o vírus pode ficar até 2 horas no ambiente ali circulando, né? Então, isso ainda aumenta ainda mais a chance de ocorrer a transmissão. E, basicamente, os sintomas, assim, lembra muito um quadro gripal. Aí, logo depois, poucos dias, obviamente, surgem as manchas vermelhas pelo corpo.
21: Mesmo com a eliminação da circulação contínua do vírus no Brasil, novos casos ainda podem surgir quando o sarampo é trazido de outros países. Por isso, especialistas reforçam que manter a vacinação em dia continua sendo a forma mais eficaz de evitar novos surtos. A vacina contra o sarampo é oferecida gratuitamente pelo SUS e faz parte do calendário nacional de vacinação. Na rotina, as crianças recebem 2 doses, aos 12 e aos 15 meses de idade. Em situações de circulação do vírus, como ocorre atualmente nas cidades paulistas de Guarulhos, São Bernardo do Campo e São Paulo, a recomendação do Ministério da Saúde é a oferta da vacinação contra sarampo para todas as pessoas de 6 meses a 59 anos de idade, de forma indiscriminada, que moram nesses municípios. O Dr. Tiago Cavalcante reforça que a vacinação é fundamental para combater o vírus.
22: A ideia, fazer até um comparativo, por exemplo, com incêndios, né? É que não surja a faísca que vai acender aquele incêndio. Então, por exemplo, se a população da cidade estiver vacinada, o vírus chega, pode até chegar, mas ele não encontra quem infectar, porque o nosso organismo, né, vai estar ali com a barreira de proteção bem ativa. E o vírus morre ali. e é o que a gente chama até da imunidade coletiva, da imunidade de rebanho.
21: O sarampo pode ainda causar complicações graves, como pneumonia, inflamação no cérebro e até levar à morte, principalmente em crianças pequenas e pessoas com baixa imunidade. Quem não sabe se recebeu todas as doses pode procurar uma unidade básica de saúde para verificar a caderneta de vacinação. Reportagem Pablo Mundim.
18: Quem se inscreveu no FIES já pode checar se conseguiu o financiamento estudantil.
0: Prazo para confirmar as informações vai até a semana que vem.
18: E quem não foi selecionado já está na lista de espera para aguardar as próximas chamadas.
1: Nesta edição do FIES, o Fundo de Financiamento Estudantil, foram disponibilizadas 75 mil vagas em mais de 1.200 instituições de ensino. Com os resultados divulgados nesta quinta-feira, os pré-selecionados já podem completar as informações de suas inscrições até a próxima terça-feira, 4 de agosto. Quem não foi selecionado vai automaticamente para a lista de espera. E as novas chamadas serão realizadas entre 7 de agosto a 24 de setembro. O FIES concede financiamento a estudantes de graduação em instituições privadas que aderirem ao programa e que tenham avaliação positiva no Sistema Nacional de Avaliação da Educação Superior. Os estudantes podem conferir se foram selecionados no endereço acessounico.mec.gov.br/FIES. E para complementar as informações, acessar FIES Seleção, sem cedilha e tio, aluno.mec.gov.br. Edinaldo Júnior para a Voz do Brasil.
0: Atenção, candidatos do Concurso Público Nacional Unificado, CNPU 2.
18: O Ministério da Gestão, Inovação e Serviços Públicos publicou no Diário Oficial da União de hoje nova classificação para recompor vagas remanescentes, não preenchidas e provimento de vagas adicionais.
0: Ao todo, são 702 pessoas classificadas, sendo 242 em vagas remanescentes e 460 em vagas adicionais.
18: Os convocados abrangem o INSS e o Ministério da Gestão e da Inovação e Serviços Públicos.
0: Os classificados devem acompanhar as próximas publicações para consultar procedimentos, prazos e orientações das próximas etapas do concurso.
18: Para saber mais, acesse gov.br/gestão/fique-por-dentro.
0: Ter documentos importantes na palma da mão facilita a vida de milhões de brasileiros e evita deslocamentos desnecessários.
18: Pela conta gov.br é possível acessar gratuitamente certidões e comprovantes usados para solicitar benefícios sociais, participar de concursos públicos e resolver diversas pendências de forma rápida e digital.
2: Você que tem a conta GovBR não precisa sair de casa para pegar uma série de documentos. Vários deles são muito importantes, por exemplo, para pedir o Bolsa Família, o Benefício de Prestação Continuada, BPC, a Tarifa Social de Energia Elétrica, para acessar o Minha Casa Minha Vida e outras políticas públicas federais. São mais de 10 certidões disponíveis para você baixar de graça pelo seu celular, tablet ou computador. Uma delas é a Certidão do Cadastro Único, que é essencial para o Bolsa Família, a isenção de taxas em concursos públicos e a carteira do idoso. No GovBR você ainda pode baixar a certidão da pessoa com deficiência, documento fundamental para o sistema de cotas nas universidades, escolas técnicas e empresas. Essa certidão também é exigida para a pessoa com deficiência pedir o BPC. Se você pretende se inscrever num concurso público, vai precisar da certidão de quitação eleitoral. Ela está entre as que podem ser baixadas na plataforma GovBR. Também é possível pegar a Carteira Nacional de Vacinação, o Cartão Nacional de Saúde, o Certificado de Antecedentes Criminais, a Certidão de Situação Cadastral do CPF e do CNPJ. Nessa mesma lista estão disponíveis as certidões negativas de débito da pessoa física, pessoa jurídica e do imóvel rural. Para acessar os documentos, você entra no aplicativo GovBR ou no site gov.br e clica em Atalhos GovBR. Depois, é só olhar a lista de certidões e baixar a que estiver precisando. Reportagem Carlos Oliveira.
0: Os CNPJs, que até hoje tinham apenas números, agora também poderão ter letras.
18: O primeiro CNPJ alfanumérico foi emitido hoje.
0: A ideia é garantir a continuidade das combinações no país.
20: O CNPJ, que identifica empresas, organizações e instituições, está de cara nova. Agora, pode conter também letras e não apenas números. É o chamado formato alfanumérico. A Receita Federal emitiu o primeiro CNPJ desse tipo, com letras e números, nesta sexta-feira. O novo padrão amplia a capacidade de inscrições nos próximos anos e não impacta os CNPJs já existentes, que continuam válidos. O modelo alfanumérico também não altera os direitos, obrigações ou a situação cadastral das pessoas jurídicas já existentes. Novos CNPJs ainda podem ser emitidos apenas com números, já que o limite do sistema ainda não foi esgotado. Empresas que usam CNPJ em seus processos devem verificar se os sistemas estão preparados para receber e validar códigos alfanuméricos. A Receita Federal informou que a emissão de CNPJs neste modelo será gradual e que vai acompanhar a transição. Graziela Mendonça para a Voz do Brasil.
18: Amanhã é dia do cordelista. Você conhece essa arte brasileira?
0: A literatura de cordel faz parte da identidade cultural e carrega histórias, tradições e saberes populares passados de geração em geração.
18: Um projeto lançado no Ceará tem o objetivo de fortalecer a preservação e a difusão dessa manifestação artística por meio de atividades de formação, pesquisa e valorização de cordelistas e xilógrafos.
0: Vamos conhecer mais na reportagem de Graziele Bezerra.
19: O trabalho de um artista popular atraiu a atenção do professor Alex Canuto de Melo para o cordel. Mas o sangue nordestino também teve voz no nascimento de Sabiá Canuto, filho de maranhense com piauiense, neto de sanfoneiro, que além de professor, é poeta e cordelista.
3: Então eu fiquei encantado naquele momento, conhecendo o mestre do Pif com o cordel.
4: É galinha, pato, peru, pavão em mavertude, lá vai eu, fui, de avô pra neto.
3: Ele me instigou a buscar me enveredar nesse caminho da poesia popular, do cordel, e achar o meu caminho também a partir daí.
19: A literatura de cordel é considerada bem cultural imaterial pelo Instituto do Patrimônio Histórico e Artístico Nacional, IFAM, desde 2018. O nome cordel vem dos cordões ou barbantes, onde os folhetos ficavam pendurados para serem vendidos em feiras. Essa expressão artística teve forte expansão no Nordeste do Brasil, a partir do final do século XIX. Poesia rimada, métrica perfeita. Para o professor Sabiá, um saber que precisa ser conhecido e preservado.
3: Então, através desse brinquedo que é o cordel e essa diversão, né? E você poder declamar, por exemplo, admiro o pica-pau no galho do angico, passo o dia inteiro, taco-taco, tico-tico, não sente dor de cabeça nem quebra a ponta do bico. Então, sem dúvida nenhuma, a gente precisa ampliar ainda mais esses acessos à literatura de cordel, né? A essa disseminação dessa cultura, né? A valorização dessa cultura.
19: Um projeto chamado Escola Brasileira de Literatura de Cordel e Xilogravura, lançado em Juazeiro do Norte, quer promover e valorizar ainda mais essa manifestação cultural. Para isso, a iniciativa do Ministério da Cultura, em parceria com as universidades regional e federal do Cariri, no Ceará, prevê atividades como seminários, oficinas, tratamento de acervos e apresentação de cantadores, poetas e xilógrafos, como explica Fanca Santos, coordenadora do projeto.
5: Serão aulas e espetáculos, nós teremos um congresso internacional de acervos muito importante, o tratamento técnico de todo um acervo que já está na UFCA, de Pedro Bandeira, Renato Casimiro, meu próprio acervo, entre outros, e vamos lançar uma linha de moda da Xilo, né, pensando na economia criativa.
19: As atividades devem acontecer até maio de 2027. A programação e informações sobre como participar serão divulgadas no perfil do Instagram, @escolabr de cordel e xilogravura. Reportagem Graziele Bezerra.
18: Mais do que museus, pontos de memória são espaços criados por comunidades para contar e guardar a sua própria história.
0: Essas iniciativas podem ser certificadas e habilitadas para a obtenção de apoios, financiamentos e parcerias.
18: A certificação como ponto de memória é uma titulação concedida pelo IBRAM, o Instituto Brasileiro de Museus.
6: A 40 quilômetros de Brasília, o Centro Histórico de Planaltina reúne casarões, praças e a Igrejinha de São Sebastião. Há também um museu histórico, onde é possível conhecer objetos e o modo de viver dos habitantes do final do século XIX. Todo o centro relembra a história do município, que antes de ser incorporado ao DF, pertencia a Goiás e já era um núcleo urbano mesmo antes da vinda da capital para o centro do país. Simone Macedo, presidente e fundadora da Associação dos Amigos do Centro Histórico de Planaltina, detalha o que é possível encontrar no local.
7: Além dele contar a história até os dias de hoje, Planaltina DF, ele tem também as atividades artísticas, como montagem de exposições e também um dos principais eventos de arte contemporânea fora do eixo Brasília, né? É um ponto para que você chegue e viva o local como uma casa da época, né?
6: O Centro Histórico de Planaltina é considerado um ponto de memória, ou seja, uma iniciativa reconhecida por preservar e valorizar a história, a cultura e as memórias de um território ou grupo social. Raquel Teixeira, coordenadora de Museologia Social do IBRAM, explica qual o diferencial desses espaços.
8: Diferentemente de um museu tradicional, que tem a sua atuação baseada naquele tripé edifício, coleção ou acervo, né, e público, os pontos de memória desenvolvem processos museológicos que são baseados na relação território, memória e comunidade. Então, a gente está falando de uma gama aí de processos museológicos que se dão fora dos ambientes museais tradicionalmente reconhecidos, né? São experiências que elas nascem do próprio protagonismo da comunidade.
6: Para um lugar ser reconhecido como ponto de memória, é preciso provar que a entidade responsável desenvolve programas, projetos e ações de museologia de caráter social. Com a certificação, o ponto de memória passa a estar apto a participar de políticas e instrumentos previstos para esse tipo de iniciativa, como explica Raquel Teixeira, do IBRAM.
8: Que pode favorecer a participação em editais, em parcerias com instituições públicas e privadas. É claro, observadas as regras específicas de cada um desses instrumentos, né? E é também uma ferramenta importante para que os pontos de memória possam se conhecer uns aos outros e, a partir daí, desenvolverem ações conjuntas, em parceria, fazerem cooperações.
6: Por meio de uma plataforma online, é possível cadastrar um projeto para certificação e acompanhar o processo desde a etapa de inscrição. E a população pode ter informações detalhadas sobre o histórico de atuação de cada um desses locais. O endereço é pontosdememoria.museus.gov.br. Reportagem Márcia Fernandes.
23: O prazo final para atualizar o cadastro destinado à concessão da licença de aquicultor foi prorrogado até 31 de dezembro de 2026.
18: A atividade pode ser realizada em águas marinhas, rios e lagos.
23: Entre as espécies cultivadas estão peixes, camarões, algas, rãs, peixes ornamentais, ostras e mexilhões.
18: A licença permite o trabalho dentro da lei, a comercialização sem riscos de multas e é requisito para obtenção de crédito rural.
23: Quem explica é a secretária nacional de aquicultura do Ministério da Pesca e Aquicultura, Fernanda de Paula.
24: Além de dar segurança jurídica à sua atividade, o RGP Aquicultor, ele facilita a venda do pescado produzido para a indústria de beneficiamento e também para exportação. E como funciona a atualização agora? As nossas superintendências federais de pesca e aquicultura nos estados continuam recebendo, analisando e dando andamento normal aos processos de concessão e renovação da licença. Além disso, as regras relativas ao monitoramento obrigatório da aquicultura e aos trâmites antigos de renovação estão temporariamente suspensas, garantindo um período tranquilo de transição para o produtor.
18: Mais informações na página do Ministério da Pesca em gov.br/mpa.
23: E essas foram as notícias do governo federal.
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18: Fique agora com as notícias do Poder Judiciário e do Congresso Nacional. Boa noite, bom fim de semana.
23: A gente volta na segunda-feira. Boa noite.
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9: STF suspende cobrança de mais de 255 milhões de reais em uma disputa judicial entre Petrobras e uma empresa de engenharia. TSE realiza entre 3 e 9 de agosto a primeira edição da Semana Nacional do Sistema Eletrônico de Votação. STJ define que revisão administrativa pode cancelar benefício previdenciário por incapacidade concedido judicialmente. Boa noite, eu sou Marcela Luiza. O Supremo Tribunal Federal suspendeu a cobrança de mais de 255 milhões de reais em uma disputa judicial entre a Petrobras e uma empresa de engenharia. A decisão envolve a forma como o valor da dívida deve ser corrigido. Judite Aragão.
10: A discussão é sobre o índice usado para atualizar o valor da condenação. A empresa FDS Engenharia de Óleo e Gás defendia que a dívida fosse corrigida pelo IPCA, com um acréscimo de juros de 1% ao mês. O Tribunal de Justiça do Rio de Janeiro concordou com esse cálculo. A Petrobras recorreu ao STF. A empresa alegou que a correção deveria ser feita apenas pela taxa Selic, como já definiu o Supremo em outros julgamentos. Com esse critério, o valor da dívida é de 237 milhões e 800 mil reais, quantia que já foi depositada em juízo. A diferença entre os dois cálculos passa de 255 milhões de reais. Ao analisar o caso, o ministro Alexandre de Moraes afirmou que, quando a sentença não define qual índice de correção deve ser usado e apenas faz referência à lei, deve ser aplicada a taxa Selic. O ministro lembrou que a Selic já inclui correção monetária e juros de mora. Por isso, ela não pode ser somada a outros índices. Como a sentença original não estabelecia um índice específico de atualização, Alexandre de Moraes suspendeu o cumprimento da decisão até o julgamento definitivo do processo.
9: Tribunal Superior Eleitoral dá início à primeira edição da Semana Nacional do Sistema Eletrônico de Votação. Na próxima segunda-feira, dia 3 de agosto, o TSE vai abrir a urna eletrônica para estudantes do Centro de Ensino Médio Elefante Branco, em Brasília. Juliana Cariri.
14: A atividade vai ser conduzida pelo coordenador de tecnologia eleitoral do TSE, Rafael Azevedo, e pelo ministro substituto do tribunal, Nauê Bernardo Pinheiro de Azevedo. Os dois são ex-alunos da instituição. A iniciativa busca ampliar o conhecimento dos alunos sobre o sistema de votação e também vai abordar temas como assinatura digital, sigilo do voto, fiscalização dos sistemas eleitorais, testes de segurança e as etapas de auditoria.
9: A Justiça do Trabalho reforçou o combate ao assédio eleitoral no ambiente laboral. Agora, sempre que uma ação trabalhista apresentar indícios desse tipo de prática, o juiz deverá comunicar imediatamente o caso ao Ministério Público do Trabalho e ao Ministério Público Eleitoral. Marla Lacerda.
15: A medida foi aprovada pelo Conselho Superior da Justiça do Trabalho e determina que a comunicação seja feita logo após o recebimento da ação, sem depender de pedido das partes. O objetivo é agilizar a atuação dos órgãos responsáveis e fortalecer o combate ao assédio eleitoral, sem interferir no andamento aí do processo trabalhista. A nova resolução também amplia a definição de assédio eleitoral, melhora a identificação dessas ações no sistema da Justiça do Trabalho e reforça o monitoramento dos processos, para garantir mais rapidez e eficiência no acompanhamento dos casos.
9: INSS pode cancelar administrativamente benefícios por incapacidade concedidos por decisão judicial. Esse entendimento foi adotado pelo STJ sob o rito dos recursos repetitivos. Fátima Uchoa.
16: Com a tese fixada pela primeira sessão, juízes e tribunais de todo o país devem adotá-lo em casos com a mesma questão jurídica. Para o STJ, como esses benefícios dependem da permanência da incapacidade do segurado, o INSS tem o dever legal de fazer revisões periódicas para verificar se essa condição continua existindo ou não. O cancelamento somente é válido se forem observadas as garantias do devido processo legal administrativo, com a realização de perícia médica, a notificação do beneficiário e a oportunidade de apresentar defesa antes da interrupção do benefício. O relator foi o ministro Teodoro Silva Santos.
9: 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Uma boa noite e um bom fim de semana.
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12: Está no ar o Jornal do Senado.
13: Eu sou Paula Groba.
17: E eu sou Ricardo Nakaoka.
13: E estes são os destaques de hoje do Jornal do Senado, que começa agora.
17: Avança projeto que cria cotas para jovens que deixam abrigos ao completar 18 anos.
13: Sancionada lei que amplia a divulgação do Disque 180 para vítimas de violência.
17: Lideranças indígenas buscam apoio do Senado para recuperação de áreas degradadas pelo garimpo.
13: Boa noite.
17: Boa noite.
13: Jovens que passaram a infância e a adolescência em abrigos ou casas-lares podem ter mais facilidade para ingressar em universidades e institutos federais.
17: A Comissão de Direitos Humanos do Senado aprovou uma proposta que cria cotas para quem deixa o acolhimento institucional ao completar 18 anos. A reportagem é de Rodrigo Rezende.
21: Um projeto aprovado na Comissão de Direitos Humanos, de autoria do senador Jorge Cajuru, do PSB de Goiás, quer garantir aos jovens que vivem ou viveram nessa situação até os 18 anos, ou seja, não foram adotados e alcançaram maioridade, uma cota nos processos seletivos para o acesso ao ensino superior e às escolas técnicas federais. O relator do projeto, o senador astronauta Marcos Pontes, do PL de São Paulo, afirma que a ideia colabora com a diversidade no meio acadêmico.
22: A proposição realiza a importante missão de conferir oportunidades a pessoas oriundas de acolhimento institucional. Lembrando que acolhimento institucional é diferente de instituições como a Fundação Casa, com menores infratores. É outro tipo de público. Ademais, atua para fortalecer a diversidade nos ambientes educacionais brasileiros, garantindo que pessoas com experiências distintas possam receber e compartilhar conhecimentos essenciais para a comunidade acadêmica e para a construção de sociedade mais justa e, portanto, mais equânime.
21: Marcos Pontes incluiu no projeto uma previsão de avaliação a cada 10 anos dessa política de cotas. A proposta segue para análise da Comissão de Educação do Senado.
13: E por falar em educação, um dos principais destaques do primeiro semestre no Senado foi a aprovação do novo Plano Nacional de Educação. A lei estabelece as metas e as diretrizes que vão orientar as políticas públicas para todos os níveis de ensino até 2034.
17: O texto já foi sancionado pela Presidência da República. Repórter Márcio Maturana.
26: Já sancionado pelo Executivo, o novo Plano Nacional de Educação define diretrizes, metas e estratégias até 2034 em todos os níveis, inclusive a educação superior. Entre as metas estão garantir que todas as crianças da educação infantil estejam na escola e que pelo menos 60% das que têm até 3 anos tenham acesso a creches. A relatora da proposta na Comissão de Educação, senadora Tereza Leitão, do PT de Pernambuco, destacou um mecanismo para evitar que as metas fiquem apenas no papel.
27: Este plano tem um diferencial do anterior. Ele tem um monitoramento bienal. A fiscalização, o monitoramento estão previstos para que ele seja um plano para valer.
26: Também foram aprovados a criação da Universidade Federal Indígena, o incentivo ao empreendedorismo no ensino médio, um regime especial para estudantes impedidos de frequentar aulas por saúde, gravidez ou amamentação, e a inclusão da educação financeira, fiscal, securitária e previdenciária como tema transversal.
13: O Executivo também sancionou a lei que torna obrigatória a divulgação do serviço 180 para denúncias de violência contra a mulher.
17: Pelo texto, os serviços da Central de Atendimento à Mulher deverão ser obrigatoriamente publicizados em meios de comunicação de massa e em locais de grande circulação. Repórter Ruth Gomes.
0: Pela lei, escolas, hospitais, transportes públicos, órgãos públicos, locais de eventos, além de meios de comunicação, promoverão a divulgação de como vítimas e pessoas que têm conhecimento de que a violência está ocorrendo poderão pedir ajuda. Já o senador Wellington Fagundes, do PL de Mato Grosso, ressaltou a importância de unir forças em prol de salvar vidas, independentemente de espectro político.
1: Um tema que não tem partido, não tem ideologia e não pode mais esperar. Quando o assunto é defender a vida, não existe disputa política. Existe sim o dever de agir.
0: Relatora do projeto na Comissão de Constituição e Justiça, a senadora Mara Gabrilli, do PSD de São Paulo, resgatou o histórico da Central de Atendimento à Mulher. Ela lembrou que o serviço começou prioritariamente como um canal de orientação e, a partir de 2014, passou a registrar denúncias diretas com encaminhamento e acompanhamento junto à rede especializada.
2: Pesquisadores indígenas das regiões Norte e Centro-Oeste visitaram o Senado nesta quinta-feira para participar de uma reunião com consultores legislativos e representantes do portal E-Cidadania na Comissão de Meio Ambiente.
17: Eles querem aumentar a articulação política em prol de projetos de recuperação de áreas degradadas pelo garimpo. A reportagem é de Marcela Diniz.
3: Os pesquisadores indígenas que visitaram o Senado são dos povos Yanomami, Munduruku e Enauenê Naui. Os objetivos da visita foram conhecer mais o Senado e investir na incidência política em busca de apoio a projetos de recuperação ambiental em áreas destruídas pelo garimpo. As lideranças também querem a total desintrusão de seus territórios. O pesquisador Reginaldo Pocho Munduruku explicou que os indígenas precisam do parlamento, inclusive no orçamento, para garantir recursos para ações socioambientais.
4: A gente tem como objetivo de restaurar 106 hectares, né, dentro do nosso território. A nossa região foi degradada pela garimpo ilegal, né? Então, tudo isso impactou a nossa saúde dos povos indígenas, a vida da flora, né? Como os plantios de palmeiras, açaizeiros, contaminou também o nosso alimento, o peixe, né?
3: Em reunião com consultores do Senado na Comissão de Meio Ambiente, os pesquisadores indígenas ficaram sabendo, por exemplo, da oficina legislativa oferecida pelo E-Cidadania, portal por meio do qual é possível sugerir uma ideia que poderá virar um projeto de lei de verdade. O secretário do colegiado, Ayrton Aragão Júnior, explica que essa ferramenta pode ser útil, por exemplo, nas escolas indígenas.
5: Para aproximar também os jovens indígenas e as lideranças desse processo, dessa possibilidade de participação dentro do E-Cidadania aqui no processo do Senado Federal.
3: Pesquisa da Fiocruz de 2024 mostrou que 94% dos Yanomami de 9 aldeias invadidas por garimpos tinham alto nível de contaminação por mercúrio. Entre os Munduruku, um levantamento deste ano feito com gestantes mostra a contaminação de 97% das mulheres.
2: E os eventos climáticos extremos registrados nos últimos dias no país confirmaram a previsão dos especialistas.
17: Em dois debates realizados no Senado em maio, cientistas alertaram para a força do fenômeno El Niño este ano. Repórter César Mendes.
19: As chuvas intensas no sul e os vendavais no Rio e em São Paulo, registrados no mês de julho, confirmam o alerta dos especialistas de que o El Niño será forte este ano. Para o senador astronauta Marcos Pontes, do PL de São Paulo, é preciso aprimorar a legislação para enfrentar de forma adequada esses fenômenos.
20: Para proteger a população dos eventos que vão acontecer.
19: Segundo o climatologista Carlos Nobre, o El Niño acelera o jato de circulação atmosférica que vem do Pacífico em direção à América do Sul. E vários estudos têm apontado evidências de que o El Niño será muito forte este ano.
28: Esses eventos nos últimos dias de chuvas muito fortes no Rio Grande do Sul, isso é relacionado com o El Niño.
19: O senador Hamilton Mourão, do Republicanos Gaúcho, pediu que o Plano Nacional de Proteção e Defesa Civil determine a realização de simulações anuais nos municípios mais atingidos pelos fenômenos climáticos.
17: Com a edição de Paula Groba e trabalhos técnicos de Eliseu Caires, o Jornal do Senado fica por aqui. Acompanhe agora as notícias do Tribunal de Contas da União e da Câmara dos Deputados. Boa noite.
2: Boa noite e um bom fim de semana.
11: Minuto do TCU.
6: O Tribunal de Contas da União apresentou os resultados de um conjunto de auditorias sobre as chamadas transferências especiais, conhecidas como emendas PIX. A fiscalização analisou 100 repasses destinados a 73 municípios e 2 estados, que somaram 198 milhões de reais. O relatório apontou problemas em 82% das transferências examinadas. Entre as principais falhas estão deficiências na prestação de contas, irregularidades em licitações, pagamentos sem comprovação e falta de transparência na aplicação dos recursos. O prejuízo potencial foi estimado em 49 milhões de reais. O tribunal fez recomendações para fortalecer o controle, aumentar a transparência e melhorar a fiscalização das emendas parlamentares. Saiba mais em tcu.gov.br.
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8: O projeto facilita acesso à justiça gratuita para inscritos no Cadastro Único.
10: Parlamentares aprovam benefícios para motoristas com bom histórico.
14: Comissões finalizam análise de proposta que incentiva o voluntariado.
18: Boa noite. Câmara finaliza a votação de projeto que incentiva voluntariado. Acompanhe os detalhes com a repórter Maria Neves.
23: Aprovado na Comissão de Constituição e Justiça da Câmara dos Deputados, projeto que estimula a atuação de jovens como voluntários em instituições de acolhimento de pessoas idosas com deficiência e crianças na primeira infância. A proposta determina ainda que os jovens voluntários também terão acesso a serviços de acolhimento durante o período de atuação. As regras serão definidas na regulamentação da lei. A relatora, a deputada Laura Carneiro, do PSD do Rio de Janeiro, explica que a medida representa mais um incentivo para aproximar jovens de pessoas idosas e com deficiência em instituições de acolhimento.
24: É uma tentativa de unir jovens com pessoas idosas e com pessoas com deficiência. Então, esse jovem, né, que está no serviço voluntário, vai ser habilitado para trabalhar nos abrigos, enfim, nas áreas de recebimento, que são de acolhimento, tanto de pessoas com deficiência como de idosos.
23: Ao apresentar o projeto, o deputado Roberto de Lucena, do Republicanos de São Paulo, argumentou que os jovens têm interesse em ingressar no mercado de trabalho e na universidade. Para ele, o Estado, ao valorizar o trabalho social e voluntário, estimula o acesso desses jovens tanto à vida acadêmica quanto ao mercado de trabalho, além de estimular o exercício da cidadania. A deputada Laura Carneiro promoveu pequenos ajustes no texto. O principal deles é uma mudança para assegurar que a participação no voluntariado não seja uma condição obrigatória para o acesso do jovem a serviço de acolhimento social. Segundo a parlamentar, a alteração é necessária para preservar a gratuidade da assistência prevista em lei. Da Rádio Câmara de Brasília, Maria Neves.
7: Trabalho.
8: O projeto que amplia reconhecimento de profissionais da radiologia deu mais um passo na Câmara. Saiba mais com a repórter Sofia Peçanha.
25: A Comissão de Constituição e Justiça aprovou o projeto que atualiza a regulamentação das profissões de técnico e tecnólogo em radiologia e de bacharel em ciências radiológicas. A proposta, já aprovada pelo Senado, altera a lei que regula o exercício das profissões da área desde 1985. Entre as mudanças está o reconhecimento formal das categorias de bacharel, tecnólogo e técnico em radiologia, além da ampliação das áreas de atuação profissional. O texto busca adequar a legislação às novas tecnologias utilizadas em exames e tratamentos de saúde, além de atividades industriais e de segurança que utilizam radiação. O projeto já havia sido aprovado pela Comissão de Saúde. Na reunião, o relator, o deputado Ricardo Silva, do PSD de São Paulo, destacou a importância desses profissionais para o funcionamento dos serviços de saúde.
29: Eles buscam beneficiar os profissionais técnicos em radiologia, os quais têm atuação relevante nos serviços de saúde, principalmente na produção de exames radiológicos indispensáveis ao diagnóstico de patologias.
25: Além de atualizar as regras regras para o exercício da profissão, o texto determina quem pode obter registro nos conselhos regionais de técnicos em radiologia, estabelece regras para a supervisão das técnicas radiológicas e reforça exigências relacionadas à proteção radiológica e à segurança dos trabalhadores e usuários dos serviços. Na prática, a proposta busca dar mais segurança jurídica aos profissionais ao definir quem pode atuar em cada atividade e quais são as responsabilidades de cada função. Durante a votação na Comissão de Constituição e Justiça, a deputada Érica Cocai, do PT do Distrito Federal, defendeu a proposta, afirmando que uma das principais mudanças é o reconhecimento dos tecnólogos em radiologia na legislação.
1: E por fim dizer que nós temos uma legislação que é uma legislação antiga, que não previa o tecnólogo, e tecnólogo agora vai poder fazer concurso público. Tecnólogo vai poder adentrar na saúde como tecnólogo. Portanto, é um reconhecimento.
25: Como a proposta que atualiza a regulamentação dos profissionais das técnicas radiológicas sofreu alterações durante sua análise na Câmara, ela retorna agora ao Senado para análise dessas modificações. Da Rádio Câmara de Brasília, Sofia Peçanha.
11: Justiça.
9: Inscritos no Cadastro Único para Programas Sociais, o CadÚnico, poderão ter acesso facilitado à justiça gratuita. A repórter Silvia Munhato tem os detalhes.
12: A Câmara aprovou o projeto que prevê a concessão de justiça gratuita de maneira imediata a quem estiver inscrito no Cadastro Único para Programas Sociais, o CadÚnico. A autora do projeto, a deputada Maria do Rosário, do PT do Rio Grande do Sul, diz que a mudança tem o objetivo de facilitar o acesso à justiça, evitando que a pessoa tem que comprovar novamente que tem baixa renda.
13: Se o judiciário reconhecer o CadÚnico, essa pessoa que passou pelo Centro de Referência e Assistência Social, pelo CRAS e que está no CadÚnico, quando chegar no judiciário, o judiciário vai ter uma economia processual muito grande. Ele não precisa mais revisar documentos sobre a situação econômica da família.
12: Segundo a deputada, quem não estiver no CadÚnico, mas atender aos critérios atuais de vulnerabilidade adotados pela justiça, continuaria tendo que fazer a comprovação de renda. A proposta que permite aos inscritos no CadÚnico acessar a justiça gratuita sem a necessidade de comprovação de renda seguirá agora para a análise do Senado. Da Rádio Câmara de Brasília, Silvia Munhato.
11: Transportes.
9: Comissão aprova projeto que estabelece benefícios para motoristas com bom histórico. A repórter Júlia Lopes nos conta quais são.
15: Motoristas profissionais com bom histórico no trânsito poderão receber benefícios se estiverem inscritos no Registro Nacional Positivo de Condutores. A proposta do deputado Duda Ramos, do Podemos de Roraima, foi aprovada na Comissão de Viação e Transportes da Câmara dos Deputados. O Registro Nacional Positivo de Condutores é voltado ao cadastro de motoristas que não cometeram infrações de trânsito nos últimos 12 meses. Com a nova proposta, passa a constar no sistema dados como ausência de infrações gravíssimas, participação em cursos de direção defensiva e histórico de condução sem acidentes. O relator do projeto, deputado Ricardo Aires, do Republicanos do Tocantins, explica que motoristas profissionais são aqueles que exercem atividades econômicas, como motoristas de aplicativo e caminhoneiros. Para ele, a medida beneficia não apenas os condutores, mas também os consumidores.
16: Esse projeto é importante por dois significados. Primeiro, porque ele vai, de um lado, prestigiar e demonstrar o motorista que tem boas práticas de trânsito e, por outro lado, também oferecer para a população, principalmente as pessoas que dependem desse tipo de serviço, aqueles melhores motoristas para que eles sejam contratados ou premiados na sua atividade econômica.
15: No texto, os benefícios concedidos aos condutores incluem redução no valor de seguros de veículos, acesso prioritário a vagas de emprego e condições diferenciadas em financiamentos e locações de veículos. O projeto, que busca conceder vantagens a motoristas profissionais inscritos no Registro Nacional Positivo de Condutores, inclui a medida no Código de Trânsito Brasileiro e segue agora para análise na Comissão de Finanças e Tributação. Da Rádio Câmara de Brasília, Júlia Lopes.
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0: Desenvolvimento Regional.
3: A Comissão de Desenvolvimento Urbano aprovou o uso de royalties do petróleo para financiar a tarifa zero no transporte urbano. A repórter Fabielle Pires nos conta como deve funcionar.
4: Quando o petróleo é extraído, uma parte da riqueza gerada retorna para os cofres públicos. São os royalties, recursos que podem ser usados para financiar serviços e investimentos em benefício à população. A Comissão de Desenvolvimento Urbano da Câmara dos Deputados aprovou uma proposta que destina parte dos royalties para a gratuidade nos transportes públicos do Brasil. A iniciativa é conhecida como Tarifa Zero e deve facilitar o transporte público e a mobilidade urbana. Ao apresentar o projeto, o deputado Gilmar Tato, do PT de São Paulo, defendeu que a Tarifa Zero contribui para a redução da desigualdade social, melhora a qualidade de vida nas cidades e incentiva o uso do transporte coletivo. O relator da proposta, deputado Hildo Rocha, do MDB do Maranhão, defendeu que a mudança na lei dos royalties não trará prejuízos.
5: Não vai aumentar o preço de combustível e também não vai diminuir o rendimento das empresas. E vai resolver um grave problema que existe. Porque no momento em que tivermos a tarifa zero de transporte público, as empresas que estiverem trabalhando, seja ela da iniciativa privada, uma concessionária ou uma empresa estatal, vai ter o dinheiro certinho lá todo mês, a tarifa atualizada, para que eles possam fazer um bom transporte público.
4: O projeto que destina parte dos recursos dos royalties de petróleo para a tarifa zero de transporte público segue para análise da Comissão de Viação e Transportes, da Rádio Câmara.
5: Vai ter o dinheiro certinho lá todo mês, a tarifa atualizada, para que eles possam fazer um bom transporte público.
4: O projeto que destina parte dos recursos dos royalties de petróleo

0: Projeto do deputado Júnior Mano, do PSB do Ceará, que busca estimular a integração entre instituições de ensino profissional e as micro e pequenas empresas. Pelo texto, os órgãos públicos responsáveis pela política de educação profissional e tecnológica terão de criar cadastro com vagas de emprego como forma de estimular a contratação dos formados pelas instituições de pequeno porte. Na opinião do relator, deputado Luiz Lima, do Novo do Rio de Janeiro, a iniciativa é importante porque as microempresas e empresas de pequeno porte são as que mais empregam no país, mas também são as que encontram maior dificuldade para a contratação de mão de obra qualificada.
1: A gente tem mão de obra específica escassa, que com esse projeto a gente vai ajudar a superar esse obstáculo. A gente está falando de mais profissionalização, que é a vontade dos estudantes. A gente está criando facilidade entre as instituições de ensino, públicas e privadas, para que tenha uma maior interação com o mercado de trabalho.
0: De acordo com o levantamento do SEBRAE, em 2025, as micro e pequenas empresas respondiam por cerca de 97% dos negócios ativos no país, com quase 22 milhões de empreendimentos que seriam responsáveis por 26,5% do Produto Interno Bruto Nacional. Além disso, o estudo aponta que 7 em cada 10 novos empregos formais do país estão nas empresas de micro e pequeno porte. Luiz Lima reforça que quando a educação profissional está em sintonia com as necessidades dessas empresas e articulada com programas de apoio ao empreendedorismo juvenil, há consequências positivas na formação e na integração com o mercado de trabalho. Além da criação do cadastro de vagas em micro e pequenas empresas, a proposta determina que o poder público estimule a abertura de negócios e a formalização de empresas de pequeno porte. A medida ainda prevê a oferta de apoio especial para jovens empreendedores. A proposta ainda será analisada pela Comissão de Constituição e Justiça antes de poder seguir para o Senado. Da Rádio Câmara de Brasília, Maria Neves.
2: Saúde.
3: Comissão de Educação aprova diretrizes para parto humanizado no SUS. A repórter Sofia Peçanha explica como ficou a proposta.
4: A Comissão de Educação da Câmara dos Deputados aprovou o projeto que estabelece diretrizes para tornar mais humanizado o atendimento às mulheres durante a gestação, o parto, o nascimento do bebê e o pós-parto no Sistema Único de Saúde, o SUS. Durante a votação, a comissão alterou o projeto. Em vez de apenas modificar a Lei Orgânica da Saúde para incluir regras específicas sobre o parto humanizado, o novo texto passou a reunir um conjunto mais amplo de diretrizes para atenção à gestação, ao parto, ao nascimento e ao puerpério no SUS. O projeto original previa obrigações mais diretas para o serviço de saúde, com foco na garantia de condições para o parto humanizado e na presença de acompanhante. Já o novo texto amplia esse alcance e passa a organizar princípios gerais de atendimento, com ênfase na autonomia da mulher e na estruturação da rede de atenção materna e neonatal, como ressaltou a relatora da proposta, a deputada Lídice da Mata, do PSB da Bahia.
5: Portanto, esse projeto ele sintetiza uma contribuição, uma preocupação de deputados homens e deputadas mulheres de diversos partidos. E esta é a riqueza dele. Nós estabelecemos diretrizes que visam humanizar a relação do parto, portanto, da mulher, da parturiente, com os médicos e profissionais que integram aquele momento de sua vida.
4: Entre as medidas previstas estão a garantia da presença de acompanhante escolhido pela gestante durante todo o atendimento, a possibilidade de apoio de doula, o fortalecimento da atuação de enfermeiras obstétricas, obstetrizes e parteiras tradicionais, além da ampliação do acesso à anestesia obstétrica, conforme protocolos do Sistema Único de Saúde. Segundo a relatora, a humanização do atendimento depende da qualificação permanente dos profissionais de saúde e da construção de ambientes mais acolhedores e seguros para mulheres e recém-nascidos.
5: Então, esse é um momento especial na vida da mulher, na vida de uma família, com consequências para o resto da sua vida, né, de um parto bem realizado, confortável, e por isso mesmo, ele merece uma série de orientações que foram aqui definidas.
4: O texto final também reuniu contribuições de 57 projetos que estavam sendo analisados em conjunto e que também tratam do atendimento neonatal. Agora, a proposta segue para análise da Comissão de Saúde. Da Rádio Câmara de Brasília, Sofia Peçanha.

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1: Comissão aprova projeto que busca evitar cobrança de imposto sobre imposto. A repórter Silvia Munhato explica a questão.
2: A Comissão de Finanças e Tributação da Câmara aprovou proposta que proíbe incluir imposto na base de cálculo do próprio imposto em qualquer esfera de governo. A mudança também foi aprovada na reforma tributária em 2023, no processo de eliminação do ICMS, PIS, COFINS, IPI e ISS. Os novos tributos da reforma, o Imposto sobre Bens e Serviços e a Contribuição sobre Bens e Serviços, serão cobrados apenas no consumo de produtos e serviços, o que garante a não incidência de tributos durante a sua elaboração ou fabricação. O relator, deputado Kim Kataguiri, do Missão de São Paulo, afirma que a cobrança de imposto sobre imposto é uma anomalia brasileira.
3: Então a gente está vedando isso, impedindo que isso aconteça em qualquer estado, município ou mesmo no âmbito da União, porque de fato é uma anomalia que a gente tem no sistema tributário brasileiro. Não à toa, isso impede tanto investimento aqui no Brasil, principalmente no setor produtivo.
2: A proposta será analisada agora pela Comissão de Constituição e Justiça, antes de seguir para o plenário. Da Rádio Câmara de Brasília, Silvia Munhato.
4: Últimas notícias.
5: Rodrigo de Castro, do União de Minas Gerais, comemora a aprovação na Comissão de Constituição e Justiça de proposta de emenda à Constituição que limita a alíquota do IPVA a 1%. Relator da matéria, o deputado explica que o objetivo é reduzir a carga sobre os consumidores.
6: Ela visa beneficiar o consumidor brasileiro, que hoje paga até 4% em alguns estados, 4,5%, e que passará a pagar no máximo 1%. Então, por exemplo, em Minas Gerais, no meu estado, vai haver, que cobra 4%, vai haver uma diminuição de 75% do valor do IPVA. Ela tramitou de maneira recorde na Câmara, na CCJ, e foi aprovada de maneira unânime, ou seja, os deputados da CCJ entenderam que essa PEC diminui imposto no Brasil e faz justiça tributária.
5: Rodrigo de Castro ressalta que o próximo desafio é aprovar a proposta na comissão especial. O parlamentar considera o atual modelo de cobrança do IPVA dos proprietários de veículos um dos mais injustos do mundo. Termina agora o jornal Câmara dos Deputados, produzido pela Rádio Câmara, com trabalhos técnicos de Wellington Teles e apresentação de Val Monteiro e Paula Bittar. Boa noite.
1: A Voz do Brasil volta na segunda-feira. Boa noite.
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0: Tamo chegando!
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0: Ô, compadre, comadre, estamos chegando aqui no Clube do Caipirão, defendendo as tradições culturais de nossa terra com grandes sucessos do nosso cancioneiro. Muita música e alegria pra você, que é o melhor ouvinte do mundo. Vamos que vamos!
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0: A sonoplastia do meu irmão companheiro Zé Luquinha, assessoria e produção da Dona Juju. Juntos nós vamos reviver um passado tão vivo e presente na história e na memória de cada um de nós amantes da música sertaneja. Com a proteção de Deus, estamos chegando!

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1: Opa, que maravilha, como é bom estar contigo em mais uma manhã sertaneja aqui no Clube do Caipirão, abrindo o baú da música sertaneja. A Juju foi ajeitar um cafezinho pra nós, já já tem um cafezão cabeceira, o Luquinha tá ali separando mais umas modas, daqui a pouquinho tem humor caipira, ainda hoje tem histórias e canções da música sertaneja e o sucesso por aqui não para.
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1: Os grandes sucessos da música sertaneja estão aqui no nosso Clube do Caipirão. Vamos ouvir Boiadeiro Errante com Lio e Léo.

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1: E tá na hora de tomar aquele cafezão, hein?
2: É verdade.
1: A Juju vem trazendo um cafezão cabeceira pra gente. Aê, Juju, obrigado, hein? Essa aqui é muito pedida na programação. Um ótimo domingo pra você. Bom dia!

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1: Aê, compadre, como é? Você que está acompanhando o nosso Clube do Caipirão, ó, o nosso programa, ele tem o objetivo de preservar a cultura caipira e a música sertaneja raiz. Por isso, nós temos alguns parceiros que gostam do nosso projeto e nos dão um apoio cultural para continuarmos firmes nessa jornada.
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2: E o nosso Clube do Caipirão está no ar desde 2008, defendendo a viola, a cultura, as tradições de nossa terra, sempre mantendo firme o melhor do nosso cancioneiro rural e da música tradicional, trazendo desde as raridades, as pioneiras da nossa canção, até mesmo as músicas mais novas, mas sempre dentro do estilão, do sertanejo raiz, tradicional e romântico. 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
2: Já, já tem mais moda.
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2: Muito bem, vamos agora com o Momento Saúde com Edelson Moura.
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13: É o Clube do Caipirão defendendo a viola caipira, as tradições de nossa terra. Bom dia pra você que tá chegando agora, você que já vem com a gente, seja muito bem-vindo. Tem muita moda boa pra gente ouvir.
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13: Agora no jeito caboclo na cidade, com Dino Franco e Mouraí.

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2: Vamos cuidar do nosso meio ambiente.
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2: Valeu, Wilson Sartori, pelas dicas. É isso aí, vamos cuidar do meio em que vivemos, vamos cuidar do nosso meio ambiente.
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2: Aqui é muita moda e pouca prosa. Toca mais uma, Luquinha.

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9: Já estamos de volta com o Clube do Caipirão, maior programa sertanejo raiz do rádio.
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9: É muita moda e pouca prosa, caminheiro, classiqueira com o Milionário e José Rico.

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Um ótimo domingo pra você. Bom dia.